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Uma boa noite a todos, que a graça e a paz do nosso Senhor e Salvador Jesus possam encontrá-los bem, com saúde, com alegria no coração. Estamos aqui ao vivo, 21 horas e 6 minutos, para apresentar o programa Jesus é o Caminho. Eu sou Maurício Virgolim e nesse momento eu quero mandar um grande abraço a todos os queridos ouvintes, também para o irmão Vanildo, irmã Rogéria e os demais que ouvem, né, o nosso programa, sempre está acostumado aí a ouvir o nosso programa. Então nós estamos aqui para apresentar o programa Jesus é o Caminho. Então vamos nesse momento começar o programa com uma oração, orando a nosso Deus. Oremos então. Senhor Deus, é no nome de Jesus que eu quero nesse momento pedir pela vida de cada ouvinte nesta noite, pelos familiares, Senhor, aqueles que estão orando comigo nessa noite, colocando nomes de familiares, de filhos, de marido, de esposa, seja qual for. O Senhor conhece, o Senhor sabe das suas necessidades, das suas lutas, Senhor. Ó Deus, que o Senhor abençoe, Pai, cada vida nessa noite. Que nós possamos levar a Tua palavra com fidelidade como ela é. Obrigado por esse momento em que nós estamos aqui, Senhor, para honrar e glorificar o Teu nome. Obrigado por tudo. Nós oramos assim em nome de Jesus. Amém.

Bem, vamos então estudar a palavra do Senhor nessa noite. Vamos falar aqui sobre a igreja de Corinto. Essa igreja, né, com tantos dons espirituais, muitos problemas também. A palavra de Deus, ela não omite nada para nós entendermos o contexto e o ser humano que nós somos, né? Então nós vemos que fica bem claro que a igreja, ela possuía dons espirituais, mas ela era também imatura, com pouca espiritualidade. E os propósitos de Paulo ao escrever era o seguinte: era primeiramente instruir e restaurar a igreja em suas áreas de fraqueza, corrigindo práticas erradas como divisões, que nós vamos falar hoje, né? Imoralidade, litígio nos tribunais pagãos e abuso da ceia do Senhor, e corrigir também doutrinas falsas a respeito da ressurreição, e dar instruções também a respeito da oferta a favor dos crentes empobrecidos de Jerusalém. Vamos falar um pouco aqui para nós entendermos aonde era a localidade da igreja de Corinto.

comerciantes. E eles tinham também, essa cidade tinha dois portos ali importantes. A cultura dessa cidade, embora Corinto ele não fosse uma cidade universitária igual a Atenas, ela não deixava de ser caracterizada pela cultura grega. Os seus habitantes, como Atenas, né, interessavam-se pela filosofia grega. E elas tinham a sabedoria na mais alta estima. Ou seja, tudo isso que nós vemos hoje, esses filósofos, esses grandes pensadores, eram ali, veio da Grécia. Atenas, Corinto. Então, ela era uma cidade que se orgulhava da filosofia. Embora ela não fosse universitária igual a Atenas, mas ela tinha ali uma estima muito grande pela cultura dela. A religião era um outro ponto também complicado, pois Corinto, ele tinha pelo menos 12 templos. E não se sabe ao certo se todos esses templos eles estavam funcionando nos dias de Paulo. Mas um dos mais conhecidos era o templo aqui dedicado a Afrodite, deusa do amor, cujos adoradores praticavam a prostituição religiosa. Ali um pouco mais próximo aí desse templo de Afrodite, uns 400 metros aí, tinha um outro templo, Asclépio. Esse templo aí, ele era ao deus da cura, dedicado ao deus da cura. E no meio da cidade estava localizado o templo de Apolo. E além do mais, os judeus também tinham fundado uma sinagoga também nessa cidade. Corinto, ele tinha um problema sério com a imoralidade. Como uma cidade portuária, né? Assim qualquer cidade comercial, Corinto era o centro da imoralidade pública e também muitas vezes desenfreada. A adoração a Afrodite promovia a prostituição em nome da religião. Em um certo período, 1000 prostitutas sagradas serviam no seu templo. A imoralidade de Corinto tornou-se tão amplamente divulgada que o verbo grego corintianizar veio a significar praticar imoralidade. E num ambiente como esse, não é de admirar que a igreja de Corinto estivesse atormentada por inúmeros problemas. Nós podemos ver que essa carta é para a igreja, né, de Corinto, mas ela é uma carta também que serve para a igreja de hoje, tanto para instruir quanto para inspirar. A maior parte da pergunta, né, e dos problemas que a igreja de Corinto tinha diante de si e ainda bem presente conosco, problemas como imoralidade, né, imaturidade, instabilidade, divisões, ciúmes e inveja, causa na justiça, dificuldades conjugais, imoralidade sexual e o mau uso dos dons espirituais. Mas apesar de concentrar todo esse tipo de problema, também o livro aqui, a carta de Paulo aos Coríntios, tem alguns capítulos aqui mais conhecidos e mais bonitos e amados em toda a Bíblia, que é o capítulo 13, que vai falar sobre o amor, e o capítulo 15, que vai falar sobre a ressurreição. Bom, então, nós vamos essa noite falar aqui a respeito das divisões dentro da

igreja. E nós vamos meditar aqui e depois vamos um pouco mais adiante. Aqui nós vamos falar o que está acontecendo aqui dentro dessa igreja. Diz assim no capítulo 1 de 1 Coríntios, verso 10. Em nome do nosso Senhor Jesus Cristo, suplico a todos vocês que concordem uns com os outros no que falam, para que não haja divisões entre vocês, antes que todos estejam unidos num só pensamento e num só parecer. Meus irmãos, fui informado por alguns da casa de Chloe de que há divisões entre vocês. Com isso, quero dizer que alguns de vocês afirmam: eu sou de Paulo, ou eu sou de Apolo, ou eu sou de Pedro, ou ainda eu sou de Cristo. Então podemos ver aqui qual que era o motivo da divisão que existia nessa igreja. Então, Paulo, Apolo, Pedro, esses eram todos ali, membros ali dessa igreja de Corinto. Eles, o apóstolo Paulo, Pedro, Apolo. Então, na verdade, eles, os corintos aqui, esses irmãos, eles tinham um apreço a uns era do grupo de Paulo, outros eram do grupo de Apolo. Então, isso estava criando um problema muito grande dentro da igreja. Havia uma divisão por causa da simpatia de alguns, um grupo de pessoas, de irmãos ali, que uns gostavam mais da pregação de Paulo, outros mais de Apolo, outros mais de Pedro, e outros aqui diziam: ah, eu sou de Cristo, né? E Paulo, ele combate isso, ele fala o seguinte no versículo 13: acaso Cristo está dividido? Foi Paulo crucificado em favor de vocês? Foram vocês batizados em nome de Paulo? Dou graças a Deus por não ter batizado nenhum de vocês, exceto Crispo e Gaio, de modo que ninguém pode dizer que foi batizado em meu nome. Batizei também os da casa de Estéfanas. Além desses, não me lembro se batizei alguém mais, pois Cristo não me enviou para batizar, mas para pregar o Evangelho, não, porém, com palavras e sabedoria humana, para que a cruz de Cristo não seja esvaziada. Então veja, olha o que diz lá em Gálatas, capítulo 5, Gálatas, capítulo 5, no verso 20, diz assim a palavra do Senhor. Aqui, Paulo, falando aqui aos irmãos da Galácia, né, a respeito das obras da carne. Veja bem, as obras da carne são manifestas: imoralidade sexual, impureza, libertinagem, idolatria, feitiçaria, ódio, discórdia, ciúmes, ira, egoísmo, dissensões e facções. Veja, era o que estava acontecendo lá na igreja de Corinto. Ali existia ali facções dentro ali daquela igreja, discórdia, ciúmes. Então isso tudo era obras da carne que Paulo combate aqui também em Gálatas, aqui, capítulo 5, verso 20, que era um grande problema. Por quê? Porque, na verdade, o centro da igreja é e sempre foi e sempre será Cristo. Então, não é... o resto aqui são todos pecadores, né? Então, na verdade, eles estavam ali, como Paulo fala aqui, que Cristo não enviou ele para batizar, mas para pregar o Evangelho. Não
com palavras de sabedoria humana, para que a cruz de Cristo não seja esvaziada. Veja, se entrar a sabedoria, palavras e coisas ali vão por partidarismo ali, obras da carne, isso faz com que as pessoas ali começam a esvaziar o que Cristo fez lá na cruz. Foi Ele que nos salvou, que entregou a vida e que Ele é o cabeça da igreja. E Paulo aqui, ele faz a seguinte situação aqui. Aqui no verso 18 vai começar aqui o divisor de águas aqui, né? Paulo, ele para de falar desse problema de divisão e ele começa a mostrar o remédio. Então diz aqui verso 18: pois a mensagem da cruz é loucura para os que estão perecendo, mas para nós que estamos sendo salvos é o poder de Deus, pois está escrito: destruirei a sabedoria dos sábios e rejeitarei a inteligência dos inteligentes. Onde está o sábio? Onde está o erudito? Onde está o questionador dessa era? Acaso não tornou louca a sabedoria desse mundo? Veja, provavelmente que quando fala dos sábios, né, é uma referência aos filósofos gentios, né, em geral. Provavelmente os judeus, os mestres da lei e os questionadores dessa era, provavelmente se refere aos sofistas, né, que são um grupo ali de pensadores, de filósofos. E Deus aqui ele fala que a sabedoria desse mundo, muitas vezes, é a loucura. Todos os sistemas de filosofia elaborados por seres humanos, na verdade, eles acabam sem sentido por terem um único falso conceito de Deus e de sua revelação. Ou seja, aqui a palavra do Senhor diz o seguinte: visto que na sabedoria de Deus o mundo não o conheceu por meio da sabedoria humana, agradou a Deus salvar aqueles que crê por meio da loucura da pregação. Então veja o seguinte: a gente vê quantas pessoas que são intelectuais, que são extremamente inteligentes, e eles não conseguem entender a mensagem da palavra de Deus, pois eles julgam ser loucura. Para os judeus, era escândalo, era pedra de tropeço. Como o Messias prometido podia morrer amaldiçoado? Porque a Bíblia diz que maldito é todo aquele que for pendurado no madeiro. Nós podemos ver que a cruz era uma morte terrível e vergonhosa. O grego era loucura. Como um Deus perfeito pode tornar-se matéria fraca e morrer? Então, na verdade, eles não conseguiam entender a mensagem da cruz. Alguns pensavam, né? Como que pode Cristo crucificado, ele, para os judeus que esperavam o Messias triunfante e político, como pode um Jesus morrer na cruz? E aqui nós vemos também que os gregos e romanos tinham a certeza que nenhuma pessoa de boa reputação ele poderia ser crucificado, de modo que era inconcebível que um criminoso, entre aspas, podia ser o salvador do mundo. Então eles tinham uma
uma mente muito brilhante, uma filosofia, literaturas, mas eles não conseguiam entender que Jesus ele veio para entregar a sua vida. E aquele ato que eles julgavam ser de fraqueza, aquilo foi a maior prova de amor que Deus ele deu através do seu filho, entregando-o para pagar pelos nossos pecados. Visto que na sabedoria de Deus o mundo não o conheceu por meio da sabedoria humana, agradou a Deus salvar aqueles que creem por meio da loucura da pregação. Não que a pregação seja loucura, mas para eles soava como uma loucura. E os judeus, o que, que eles pedem? Sinais miraculosos. E os gregos, eles procuram sabedoria. Nós, porém, pregamos a Cristo crucificado, o qual, de fato, é escândalo para os judeus e loucura para os gentios, mas para os que foram chamados, tanto judeus como gregos, Cristo é o poder de Deus e sabedoria de Deus. Porque a loucura de Deus é mais sábia do que a sabedoria humana, e a fraqueza de Deus é mais forte que a força do homem. Irmãos, pense que no o que vocês eram quando foram chamados. Poucos eram sábios segundo os padrões humanos. Poucos eram poderosos. Poucos eram de nobre nascimento. Veja, pense no que vocês eram quando vocês foram chamados. Ou seja, nós que cremos no Senhor Jesus, que temos Ele como Senhor e Salvador, o próprio Deus nos chamou. Não foi nós que fomos até Cristo, mas Ele que nos chamou. Está aqui o texto. O que, que nós éramos quando nós fomos chamados? Poucos eram, segundo os padrões humanos, poucos eram poderosos, poucos de nobre nascimento. Mas Deus escolheu o que para o mundo é loucura, para envergonhar os sábios. E escolheu o que para o mundo é fraqueza, para envergonhar o que é forte. Ele escolheu o que para o mundo é insignificante e desprezado, o que nada é, para reduzir a nada o que é, a fim de que ninguém se vanglorie diante dele. Ou seja, nós somos iguais perante a Deus, somos todos iguais. Aos pés da cruz, somos todos iguais, necessitados da graça e da misericórdia de Deus. Ninguém pode chegar diante de Deus e se gloriar, porque somos iguais e o único perfeito, o único Senhor sobre a nossa vida chama-se Jesus. E porém, é por iniciativa dele, olha outro texto, é por iniciativa dele que vocês estão em Cristo Jesus, o qual se tornou sabedoria de Deus para nós, isto é, justiça, santidade e redenção. Para que, como está escrito, quem se gloriar, glorie-se no Senhor. Podemos ver que os próprios cristãos em Corinto eram comprovação viva de que a salvação não depende de nenhuma qualidade de cada um de nós. De modo que quando alguém é salvo, ele deve se gloriar no Senhor. E é por iniciativa dele que vocês estão em Cristo. É Deus quem nos chamou para união e comunhão com Cristo. É pela fé que Cristo, em Cristo, que somos justificados. Ou seja, é pela loucura da pregação
que o mundo, muitas vezes, ele tenta se achegar a Deus. Nós podemos ver, nos dias de hoje, os políticos falando de Deus, da palavra de Deus, mas sem conhecimento nenhum. Por quê? Porque só nesse tempo que eles lembram que dentro da igreja eles querem conseguir alguns votos. Mas pela sabedoria que eles têm humana, jamais vai chegar ao conhecimento do nosso Deus. Ou seja, se Deus, através do Espírito Santo, não revelar-nos a nós que Jesus é o Senhor e o Salvador da nossa vida, nós não conseguimos entender e compreender essa maravilha que é o nosso Senhor. E por isso que nós vemos pessoas muito com diversos estudos, PhD em diversos setores, a pessoa ela tem um QI muito elevado. Podemos ver aqui que o texto diz aqui que os filósofos, eles eram os pensadores da época, eles debatiam ali os assuntos ali nas praças, eles eram ali, vamos dizer, entre aspas ali, a autoridade, eram pessoas cultas, e eles não conseguiam chegar ao entendimento quem é esse Deus maravilhoso, quem é Jesus, porque eles estavam achando uma loucura que eles estavam ouvindo, porque uns, eles achavam que era escândalo para os judeus e loucura para os gentios. Ou seja, a palavra de Deus, como diz aqui o verso 25, porque a loucura de Deus é mais sábia que a sabedoria humana, e a fraqueza de Deus é mais forte que a força do homem. E Deus, ele escolhe que para o mundo é loucura para envergonhar os sábios. Ele escolheu que para o mundo é fraqueza para envergonhar o que é forte. Ele escolhe o que para o mundo é insignificante e desprezado, o que nada é, para reduzir a nada o que é, a fim de que ninguém se vanglorie diante dele. Ou seja, aqui podemos ver por que quem tem a oportunidade de falar muitas vezes da palavra de Deus para alguma pessoa que é muito bem sucedida, que tem diversos diplomas, e a pessoa não consegue entender. A pessoa, ela faz até um esforço, mas o coração está endurecido e a palavra de Deus, ela não entra. Quando a pessoa, ela tem uma arrogância espiritual, ou seja, eu sou, como diz aqui, a pessoa, ela quer se vangloriar, o Senhor, ele não se manifesta, ele não abre o entendimento para que a pessoa venha entender o Evangelho. Então, nós podemos ver que o Evangelho, nós sabemos perfeitamente que é Deus que revela-se a nós. E por isso que nós temos que ter um coração humilde para receber o Evangelho, crer em Jesus, entregar a nossa vida a Jesus, fazendo dele o Senhor da nossa vida e o Salvador. Quando nós entendemos que temos que aceitar a verdade de Deus em nosso coração, tudo muda. Mas se eu for com um coração arrogante, um coração que eu quero ser melhor
e maior do que os outros, isso, Deus, ele não se manifesta na minha vida. Então, que Deus possa tocar o coração de cada um de nós e se revelar dia após dia na nossa vida. Em nome de Jesus.

Bem, nesse mesmo tema, nós vamos então falar da sabedoria procedente de Deus, ou seja, do Espírito Santo. Entretanto, falamos de sabedoria entre os que já têm maturidade, mas não da sabedoria dessa era, ou dos poderosos dessa era, que estão sendo reduzidos a nada. Ao contrário, falamos da sabedoria de Deus, do mistério que estava oculto, o qual Deus preordenou antes do princípio das eras para a nossa glória. Nenhum dos poderosos desta era o entendeu, pois se o tivesse entendido, não teria crucificado o Senhor da glória. Todavia, como está escrito, olho nenhum viu, ouvido nenhum ouviu, mente nenhuma imaginou o que Deus preparou para aqueles que o amam. Mas Deus o revelou a nós por meio do Espírito. O Espírito sonda todas as coisas, até mesmo as coisas mais profundas de Deus. Veja que nós estávamos falando que revela a nós, né, é o próprio Deus por meio do Espírito Santo, né? Mas Deus o revelou. Revelou quem? Cristo, a nós por meio do Espírito. O Espírito sonda todas as coisas, até as coisas mais profundas de Deus. Pois quem conhece os pensamentos do homem, a não ser o Espírito do homem que está nele? Da mesma forma, ninguém conhece os pensamentos de Deus, a não ser o Espírito de Deus. Nós, porém, não recebemos o Espírito do mundo, mas o Espírito, que é o Espírito Santo, né, procedente de Deus, para que entendamos as coisas que Deus nos tem dado gratuitamente. Veja, de novo, verso 12. Nós, porém, não recebemos o Espírito do mundo, mas o Espírito procedente de Deus, para que entendamos as coisas de Deus, nos tem dado gratuitamente. Delas também falamos, não com palavras ensinadas pela sabedoria humana, mas com palavras ensinadas pelo Espírito, interpretando verdades espirituais para os que são espirituais. Quem não tem o Espírito não aceita as coisas que vêm do Espírito de Deus, pois são loucura. Não é capaz de entendê-las, porque elas são discernidas espiritualmente. Mas quem é espiritual discerne todas as coisas. A ele mesmo por ninguém é discernido. Pois quem conheceu a mente do Senhor para que possa instruí-lo, nós, porém, temos a mente de Cristo. Então veja que quem não tem o Espírito não aceita as coisas que vêm do Espírito de Deus, pois lhe são loucura, não é capaz de entendê-las, porque elas são discernidas espiritualmente. Veja que está aqui uma outra evidência, que é o Espírito Santo, que fala ao nosso coração para que nós entendamos as coisas de Deus. Vamos ouvir mais uma música e em seguida voltaremos para orar

Vamos então orar, agradecer a Deus por essa noite, né? E a vida de cada ouvinte. Oremos então. Senhor nosso Deus, em nome de Jesus, eu quero colocar diante do Senhor os pedidos de oração, Pai, pela família, pela vida espiritual de cada irmão, cada ouvinte que está ouvindo o programa nessa noite. Que o Senhor seja exaltado e glorificado nessa noite. E que toda situação, Senhor, de luta, toda situação de enfermidade, de o que seja o que estão passando, Senhor, ou de agradecimento, que o Senhor possa visitar cada um, Pai. Porque nós entendemos e sabemos que o Senhor está no controle de todas as coisas. E no momento exato, Senhor, quantas pessoas estão orando ao Senhor, esperando uma resposta de oração. Mas entendemos que o momento é o momento certo do Senhor. O Senhor sabe de cada situação e de cada luta que nós estamos passando. Obrigado, meu Deus, pela fidelidade que o Senhor tem para conosco. Obrigado pela salvação que nós temos em Cristo Jesus, que isso nenhum dinheiro pode comprar. Somente a fé no Senhor e também o sacrifício precioso que Jesus fez para pagar um alto preço pela nossa vida. Oramos assim, Deus amado, agradecido, em nome de Jesus. Amém. Querendo o Senhor, então, nós voltaremos aqui. Eu, o William e o Valderi. O Valderi hoje não veio, mas se Deus quiser, semana que vem está por aí. Então, um grande abraço a todos. Fique com Deus.

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repente, um certo momento, Jesus, pou, batiza o irmão com o Espírito Santo. O irmão começa a falar em língua estranha, não se contenta em ficar sentado, fica de pé e começa a marchar, todo bem arrumado, engravatado, e o ônibus vira alvoroço. O motorista para o ônibus e pergunta: que negócio é esse que está acontecendo aí? Alguém diz: motorista, que

0: levar pro hospital pro manicômio. Aqui dentro ele não pode ficar. É.
1: Glória a Deus, agora são exatamente 22 horas e 13 minutinhos dessa linda noite de sexta-feira, né? Estamos aqui mais uma vez e agradecemos a Deus pela oportunidade, meus queridos, pela oportunidade que nós temos, né? De poder falar com você, orar com você, dar uma palavrinha para você. Para nós é uma alegria, para mim, para o Edmilson, o Rogério, né, o nosso pastor Rogério, daqui a pouquinho ele vai estar presente, né? Está num trabalho hoje também lá, dos irmãos lá no ministério dele, lá da Agnus Dei, mas se Deus quiser, daqui a pouquinho ele vai estar aí conosco, né? E, então é só agradecer a Deus. E irmãos, agora, né, nós estamos numa época política, né? E nós temos que passar as propagandas eleitorais gratuitas e obrigatórias, tá? Então, em função disso, o irmão Edmilson vai pregar no segundo horário, que é a partir das 11 horas que ele vai estar ministrando, tá? E nós vai atender alguns irmãos no começo, porque não, ele não tem condições dele pregar agora, porque nós vai ter propaganda eleitoral agora às 10h20, depois às 10h30, depois às 10h45. Não tem como ele interromper a pregação dele para poder passar a propaganda, entendeu? E a propaganda tem que passar, entendeu? Então, eu conversei com ele, ele aceitou, né? E ele vai estar pregando às 11 horas. Daí ele prega das 11 até meia-noite, 5 meia-noite, ele fica bem à vontade daí, né? Que daí não vai ter mais a propaganda eleitoral, ele fica bem à vontade. Mas agora, eu quero falar para vocês a respeito dos patrocinadores. Né? Nós estamos chegando na reta final, segunda-feira, se Deus quiser, eu vou estar pagando, né, a programação de rádio, e faltam somente R$150, irmãos. Faltam somente R$150, né, que eu preciso conseguir esse valor entre hoje e domingo, né, entre hoje e domingo, para poder pagar a programação esse mês, tá bom, queridos? Então, nós estamos aí numa luta aí, né? Mas Deus tem nos dado vitória, Deus ele está no controle de tudo, das nossas vidas. E se você puder ajudar, né? Assim, três irmãozinhos falam assim, irmão, nós vamos dar R$50 cada

0: 3. Então, esse é o meu Pix, caso, né? Caso você queira ajudar, abençoar, você pode abençoar. Me liga, tá? Ó, pastor Antônio, eu depositei lá uma bênção lá para o seu programa de rádio. Mas se você quiser que eu vá na sua casa pessoalmente, o meu telefone é 995-70-0870. É só você ligar para mim, você fala, pastor, você pode vir aqui buscar uma ofertinha e tal? E eu vou, meus amados, com muito prazer no coração, né? Então, falta somente R$150 para a gente finalizar esse mês aqui também, tá? E se você se sentir tocado por Deus e querer nos ajudar, eu tenho certeza que vai ser muita bênção de Deus, né? Na nossa vida aqui, da nossa programação e na tua também. Então, eu vou passar para a parte comercial, mas antes disso, antes de passar para os patrocinadores comerciais, já quero que o nosso irmão Edmilson, né, que estava fazendo um grupo de culto de homens, até irmão Edmilson, você falou de uma pessoa lá que é muito amigo meu, de infância mesmo, né, que esteve lá hoje, que é o P. Isso. Como que é o nome do P mesmo? Ah, o nome dele, não é Luiz Carlos, é?
1: Bom, primeiro da vez, boa noite, pastor
0: Antônio. Noite.
1: Boa noite, Will. Boa noite a todos os ouvintes da Melhor FM, do Facebook, do YouTube. O nome do P, senhor, me desculpa, eu não sei. Eu conheço ele por P também, né? Mas ele falou muito bem do senhor, mandou dar um abraço pro senhor. Eu falei, lógico. Ele falou, fala meu nome na rádio. Eu falei, isso eu não posso falar, né, P? Falar seu nome na rádio é meio complicado, mas o abraço pro pastor Antônio eu vou mandar, né?
0: Sim.
1: Agora o nome do P, eu não posso falar, né, pastor?
0: Se eu não me engano, acho que é Luiz Carlos, mas se ele estiver aí nos acompanhando no WhatsApp aí, né? Ele manda pra nós aí, no Facebook da rádio.
1: Ô, Will, você tem aquela fotinha que eu passei pra você? É, vamos lá, nosso diretor de estúdio aqui, a gente preparou um negócio legal, pastor Antônio. E aí o senhor vai ver ali, não tá só o P, mas tá o irmão dele, o Marcos.
0: O Marcos, que legal.
1: Ele é diácono lá na igreja quadrangular. Pode falar o nome?
0: Pode, claro.
1: Na igreja quadrangular do Planalto, ele
0: claro,
1: é diácono, né?
0: Claro.
1: Ele que chamou o P.
0: Claro.
1: O P trouxe também o Lírio, um amigo meu, marido da Eliana, né? É o pai da Monique, ela é muito conhecida no meio gospel.
0: Certo.
1: Tinha um pessoal bom, tava o Júnior Lelo, que hoje ele trouxe, deu a oportunidade para ele trazer uma palavra. É um homem muito abençoado, né? Tava o Felipe, que vem tocar violão aqui da Filipenses. Ele foi lá me ajudar no louvor, sabe?
0: Amém.
1: E tava lá o marido da pastora, o Graucio, né? Que nós somos os líderes. E tá o Dito, do louvor. Tinha bastante, tem uma gente boa aí, ó. Quer ver? Ó, tem foto aí, Will. A galerinha que tava lá.
0: Que legal.
1: Ó, tá vendo, ó? Tá lá agachado, lá tá o Fabiano. O Marcos, tá vendo, ó? Irmão do P, lá de azul. O Askenaz, de preto. E o Glaucio, de joelho ali, de camiseta verde. É o marido da pastora, né? E lá em Simão tá o Felipe, lá, ó, da Filipenses Car, né? Tá o Júnior Lelo do lado dele. Aquele de azul é o Lírio, que é um visitante, né? Daí tá aí
0: o... O irmão de cabelo branco lá, qual que é o nome dele mesmo? Ele é professor lá, né?
1: Isso, ele é o professor.
0: O Ayrton?
1: O irmão Ayrton.
0: É, uma benção.
1: É, tá eu.
0: O Ditão.
1: O P lá atrás, tá vendo? Tem um moço de vermelho ali.
0: É.
1: Atrás dele tá o P lá, ó.
0: Aí eu tô vendo daqui.
1: É, o P veio junto com esse de azul, que é o Lírio. Tá o irmão Ayrton, que é da...
0: O Marco tá ali.
1: Da escola bíblica. O Ditão, aquele de óculos ali, né? Ele faz parte do louvor. E o Carlos... É esse de camisa vermelha, ele vem nos visitar hoje também, apesar de ser da Igreja Quadrangular do Planalto, é a primeira vez que ele participa do,
0: que legal,
1: culto. Agora ficou bonito, hein? Então, essa foi a galera que foi lá hoje, tivemos um louvor maravilhoso, um louvor assim de quebrantamento de coração, uma palavra de sabedoria que o Júnior Lelo trouxe, sabe? Nos abriu um portal maravilhoso lá para a gente concretizar o culto, foi uma benção. Eu tive que sair correndo, largar eles lá, porque eu tinha um compromisso aqui, né?
0: Sim.
1: Mas eles ficaram lá se confraternizando, nós tivemos que lá, dessa vez nós demos uma polenta com carne moída.
0: Que bom.
1: Refrigerante, aí a gente fica só os homens, senta lá, fica comendo, batendo papo.
0: Legal, isso
1: é um momento muito precioso, sabe? Para a igreja, para nós, eu prezo muito por esse encontro.
0: Tá certo.
1: É só o culto dos homens. São poucos homens da igreja. A igreja, na verdade, a igreja ainda está em fase de crescimento, né? Mas é uma maravilha. Você está falando de Deus, louvada, risada.
0: De Deus.
1: É o happy hour do cristão.
0: Glória a Deus. Que bom. Fico feliz, viu, irmão? Né? Feliz mesmo. Aliás, né, irmão? Aliás, eu fui na quadrangular 38 anos, né?
1: Sim.

0: 38 anos, ali no Jardim Planalto, ali onde o irmão está hoje ali, eu fiquei ali, nossa, acho que uns 15 anos ali, congregando ali, mais ou menos. Então, eu tenho uma consideração muito grande, né, pelo povo quadrangular. Quando eu saí na benção, eu saí para pastorear o meu ministério, mas eu saí na benção, tudo certinho, não levei, ó, detalhe, não levei ninguém comigo.
1: Não levou nenhum membro?
0: Não, eita. Porque o objetivo era ganhar um pro reino, né? Entendeu? Então eu considero demais o povo, e esse povo da quadrangular, eu conheço demais eles. O irmão Ayrton, o irmão Ditão ali, nossa, né? O Marco.
1: O Ditão, ele tem uma história, entendeu? Da quadrangular, né? A igreja quadrangular do Planalto, essa congregação do Planalto, nasceu na casa dele, né?
0: No na culto, casa dele.
1: No culto familiar. E é um homem gente boa, né? Você vai perder ele é só risada, é um homem de bem com a vida. É gostoso conversar com ele.
0: Com certeza.
1: Ah, é muito
0: bom. Ô, Glória!
1: Isso!
0: Ô, Glória!
1: Ô, Glória é velho já, aditão. É. Mas Glória todo mundo lá é muito... Nossa, o pessoal lá é uma família, sabe? É muito gostoso.
0: É bom.
1: Gostoso mesmo.
0: Bom, irmão, vamos então passar para a parte dos patrocinadores, irmão? Aí você já coloca o louvor do Rogerinho, tá? Aí depois nós vamos. Depois vem a política, tá? E nós vamos tentando atender os irmãos conforme dá pra gente atender os irmãos. Tá bom, querido? Aí vamos. Aí o Dimilton vai pregar no segundo horário, né? Que pra ele pregar agora não tem nem condições, entendeu? Vamos passar para o patrocinador? Quero ser batizado com o bom. 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

0: 2:36, depois aí da sugestão política, voltamos aqui ao vivo. Esse é o programa Família Hora Sagrada e hoje estamos ao vivo, hoje 25 de setembro de 2026, são 22:36, estamos aqui no estúdio da Melhor FM. Estamos também pelo Facebook e pelo YouTube. Queria já dar meu boa noite a todos os meus amigos que eu compartilhei esse link aqui pelo YouTube, né? E também dar o meu boa noite e meu abraço à minha esposa, Isolete, minha filhinha Emanuele, que estão lá em casa, né? Hoje eu saí mais cedo de casa, Will, que eu tinha que fazer o culto dos homens, né?
1: Sim.
0: E aí, rapaz, eu perdi um tempo, assim, maravilhoso de ficar com a minha esposa, com a minha filha. Mas valeu a pena, que eu tava fazendo a obra do Senhor. E isso pra mim é muito gratificante. É um esforço que eu não meço, é gostoso, é bom demais, né? E agora estamos aqui alegre, feliz, né, Will? Sim, sem dúvida, né? Olha só, aqui no Facebook. Que bom que eu vim, Will. Que bom que você tá aqui também, Will, né? Ah, tá aí, né? Tamo junto, né, Will? Até a meia-noite, né? É isso aí. Olha só, Will, aqui no Facebook eu tenho a Alice Silva, mandando a paz do Senhor Jesus Cristo e a boa noite ao pastor Antônio, né? E também a todos os irmãos ouvintes desta programação. Alice Silva, boa noite para você. Obrigado por você entrar aqui na programação pelo Facebook. Compartilha essa live com seus amigos, com sua família, tá? Daqui a pouquinho nós vamos ter a palavra do Senhor. Tá aqui também a Maria Augusta Silva. Maria Augusta, ela tá fazendo um louvor lá na igreja do pastor Antônio. Tá dando aqui a paz do Senhor pro pastor Antônio. Maria Augusta, eu vou transmitir para ele, tá? Ele tá aqui na antessala, ele tá resolvendo uma situação ali com o ouvinte, mas já ele tá aqui, eu vou passar o recado, tá? E também aqui, ó, o Will, eu tô aqui no YouTube. O YouTube tá devagar, viu? YouTube aqui, sabe quem tá aqui? Só o Sidney Rosalino. Segundo o pastor Rogério, é o filho da Catarina, lá de Iracemápolis, né?
1: Tem um sotaquezinho?
0: É, tem um sotaquezinho que só o pastor Rogério consegue fazer.
1: O Sidney
0: Rosalino de Iracemápolis, meu irmão, um abraço. Ele é um ouvinte assíduo. A gente entrou aqui no YouTube, ele já tá lá, né? O primeirão. Mas tem também aqui, ó, a Creuza Hortência de Lima, né? E o Jonas, Deus dará. Boa noite, estou aqui também. Ô, Jona, tamo junto então, eu também tô aqui. Então, essas pessoas no YouTube, Jonas Deus dará e a Creuza Hortência de Lima. Olha aí, ó, faz um comentário aqui no YouTube, dá um joinha, dá um like, tá? Ah, chegou minha esposa, a Isolete, Will.
1: Amém.
0: Eu achei que ela tava em casa. E ela tá no YouTube, nem falou pra mim que ia pra lá, hein?
1: Hã?
0: Tá vendo? Mas tá aqui, ó, dando um boa noite. Boa noite, esposa linda que me ama. Eu nem sei, mas ela me ama, né? Acho que tá comigo já há 20 anos. Tá bom, né? Tem que ter alguma coisa, né? Porque dinheiro eu não tenho mesmo, né, Will? Então tem que ser alguma outra coisa, né?
1: Tem um carinho.
0: É, então. Tá vendo?
1: Ah! Você é um bom partido.
0: É mesmo? Ó, cuidado, hein? Não vai votar em mim que eu já sou comprometido, hein, meu irmão? Brincadeiras à parte, mas olha só, a Dalila Santos tá chegando. Pessoal do YouTube tá chegando, Will. Olha que legal, a Dalila Santos tá aqui, dizendo boa noite, a paz do Senhor Jesus Cristo a todos. Boa noite pra você, Dalila, a paz do Senhor Jesus também. Deixa eu correr aqui.
1: O pessoal fica com a gente, tá lá na politiquinha, tá mais fofo.
0: É, eu acho que eles não querem ouvir. Nós não podemos falar, né? Acho que eles querem ouvir só nós, né? Então vamos lá, vamos falar o nome. É, vamos falar o nome deles, né? Vamos interagir com esse pessoal maravilhoso. Olha aqui, tem também, eu quero mandar um abraço, até compartilhei o link com ele, com o pastor Jadson. É amigo meu, filho da Augusta, da igreja do pastor Antônio, né? Quero dar uma boa noite também. O nosso pastor Jadson, pastor Roberto Bastos, está lá em Cabreúva. Ele sempre acompanha a programação e ele sempre manda um abraço. Manda um abraço e a paz do Senhor lá pro pessoal da rádio. E o pessoal da rádio inclui você, apesar de você não aparecer, né?
1: Mas é um time, né?
0: Isso, apesar de você não expor a sua beleza, você está incluso na equipe, né? Então o pastor Roberto sempre me manda a paz do Senhor para você, né? Para a equipe, que bom. Pastor Roberto, um abraço. Pastor Roberto, meu irmão em Cristo. Esse pastor Roberto, ele é uma bênção, sabe? Foi ele que fez meu batismo. Foi ele que fez meu casamento. Foi ele que me discipulou. Foi ele que me separou do diaconato. É um homem abençoado. Ele tem um ministério lá em Cabreúva, chama Deus na Terra, né? Que bom. Olha só, nós temos horário político de novo. Mais um break agora. Puxa vida. Então,
1: não quero espantar ninguém, não.
0: Você não quer ser chato nem espantar ninguém, mas tem que aguentar mais 2 minutinhos?
1: Tem uns companheiros aqui.
0: Os companheiros? Ó, vamos lá. Ah, Dalila Santos já começou aqui a brincar com nós. É um minutinho?
1: É.
0: Então nós vamos ter que dar um break já já, né? Tamo aqui de novo, gente. Não sai daí, não.

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0: Aí, foi rapidinho, hein? Vocês quase não ouviram, não ouviram, vocês não ouviram quase nada que vocês não querem ouvir, mas estamos de volta. E eu continuando aqui com a Dalila Santos, ela se manifestou, ela falou que é a esposa do Francisco. Ah, tá certo, agora eu sei quem que é, o Rogério sempre brinca, né? Com o Francisco e a Dalila, né? O pastor Rogério é cena forte. Olha, eu quero dar um abraço também, Will. Ela vai puxar minha orelha amanhã. A minha pastora, a pastora Evelyn, da Igreja do Evangelho Quadrangular, lá do Jardim Planalto. Pastora Evelyn, boa noite, a paz do Senhor, minha pastora. Ela e o marido dela, o Grau, são muito gente boa, né? Eu nunca tive pastora, é a primeira vez, né? Aí quando acaba o culto, eu vou lá perto dela, do lado do marido dela, assim, né, Will? E pastor Antônio, eu falo assim, como é bom ter pastora, chega no final do culto, você pode abraçar e beijar. Eu dou um abraço e um beijo nela, né? Só que eu falo do lado do marido dela, é lógico, né? Mas tá aí, pastor Antônio. Teve alguns boa noite, as paz do Senhor aqui, a Augusta, né? Da Igreja do Senhor, da Dalila, né? Aí o senhor pode tomar conta da situação. Não falei ainda dos patrocinadores, tá?
1: Certo.
0: Não tem patrocínio. Só um detalhezinho antes. Lembrando que o 34044000 tá funcionando. Você pode mandar o WhatsApp nele, pode mandar um recado escrito, você pode mandar um áudio de 15 segundos no máximo aí falando o seu nome, da onde você tá falando, pode dar um boa noite para nós, para os ouvintes, né? E também, nós já vamos abrir o telefone para atender o público?
1: Sim, claro.
0: Então, agora já?
1: Sim, pode
0: então,
1: ser.
0: Então, 34044000 já tá valendo, você pode ligar aqui. Pode participar ao vivo, nós vamos te dar uma palavra, nós vamos deixar a palavra para você fazer uma oração. Você vai interagir conosco aqui, você vai falar seu nome, de onde você está falando. Então, o 34044000 já está aberto. E lembrando que esse número também é o WhatsApp. Estou tentando ligar, mas não consigo. Manda o WhatsApp, grava um áudio rapidinho falando seu nome, ou então manda uma mensagem, a gente vai reproduzir ela aqui para você.
1: E na verdade, né, irmãos, a gente hoje teve que fazer uma mudança, tá? Geralmente, a gente prega no início do programa, mas eu pedi para o Edmilson pregar na segunda parte do programa às 11 horas, por quê? Por causa da propaganda eleitoral gratuita. Tchau, irmão Maurício, Deus abençoe. Por causa da propaganda eleitoral gratuita, né? E senão não ia ter condição dele estar ministrando a palavra, tá bom? Então, se você quiser ligar aqui, pode ligar, a gente vai estar atendendo vocês com muito carinho, com muito amor no coração. Vamos, eu quero mandar um abraço para Maria Augusta, que é a nossa ovelha lá, a nossa irmã Dalila também, né? São irmãzinhas que são bênção, né? Elas são bênção, entendeu? E elas fazem parte lá do ministério, tá? A Ana Paula Nobre Vic, a irmã Alice, né? São irmãs que estão sempre nos acompanhando. O Francisco, que também é a esposa da Dalila, tem um louvor, viu, Will? Que até o seu irmão quiser dar um recado antes. Mas tem um louvor que ele gosta muito, aí pedir para acompanhar aqui, que é Projeto no Deserto, tá? Então você prepara aí, Francisco, já você vai ouvir esse louvor. Quer mandar mais alguns abraços, alguma coisa, irmão Edmilson?
0: Oh, não, pastor Antônio, aqui chegou a Fátima Poçamai também, tá dando uma boa noite para nós.
1: Isso, a nossa ovelha ali, a irmã Fátima, tem um restaurante ali no Jardim Santo André, na avenida, na rua Sebastião de Camargo, chama Costela na Brasa. É um restaurante muito bom, viu, Nilson? Você já comeu lá já? Ou não?
0: Pastor Antônio, será que eu já comi e não lembro?
1: Então, fica ali no Jardim Santo André, pertinho da quadra do Rogério, mas é um restaurante muito bom, com carne assada e tudo.
0: É mesmo?
1: Né?
0: Como é que chama?
1: É Costela na Brasa, na rua Sebastião de Camargo.
0: Ah, eu acho que era onde era o Bar do Reis.
1: É, pode ser, eu não sei.
0: É, era o Bar do Reis lá, o Reis era um... Por que Bar do Reis? Ah, você frequenta bar? Não. Porque o Reis, ele é pai do amigo meu, do Felipe Valiero.
1: É?
0: Eu acho que é ela, esse lugar aí.
1: Bom,
0: é a Fátima Poçamai?
1: Isso, um grande abraço pra ela.
0: Ela tá aqui. Ela
1: um grande
0: tá aqui.
1: Abraço pra ela.
0: Acho que ela vai responder se era o antigo Bar do Reis.
1: Isso.
0: Eu sei onde é. É na rua também da quadra de tênis ali que tem no Jardim.
1: Isso, é isso aí mesmo.
0: É lá mesmo.
1: É isso aí mesmo.
0: O senhor já almoçou lá?
1: Oxe, nossa, vira e mexe, tô lá.
0: Se eu for com
1: muito
0: o senhor,
1: boa a comidinha dela.
0: Se eu for com o senhor lá, tem um atendimento melhor ou tem um desconto no pagamento?
1: Aí depende, né?
0: Vamos lá, eu não conheço ainda não. Eu sei onde
1: muito
0: é, mas
1: bom.
0: Não conheço.
1: Muito boa a comidinha dela. Vamos colocar então o louvor e o projeto no deserto, irmão? Vamos colocar. A hora que voltar, já volta pra propaganda política, né? E às 23 horas, o irmão de Milton vai estar ministrando a palavra de Deus. Vamos então?

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0: Glória a Deus, agora são 22 horas e 56 minutos. Olha que benção, irmão Edmilson, irmão Luiz, né? Ele acabou de enviar um pique de R$50, né? Então quer dizer que falta só 100 agora. O irmão Luiz acabou de enviar um pique de R$50. Muito obrigado, meu irmão Luiz. Que Deus venha abençoar grandemente a sua vida. Agora só faltam R$100 só. Eram 150, né?
1: Deus proverá.
0: Muito obrigado, meu irmão Luiz. Deus abençoe muito a tua vida, meu querido. Você que está sempre abençoando, ajudando a nossa programação de rádio. Deus abençoe muito você, viu? E mais uma vez aí, mandando um abraço para a nossa irmã Maria Augusta, né? Que é líder lá do grupo de louvor, do coral. Deus abençoe muito a tua vida, Maria Augusta, né? A irmã Alice, as irmãs que têm acompanhado, que têm estado conosco aí, Ana Paula, né? Deus abençoe muito cada um de vocês, a irmã Olga também, né? Quando acompanha, entendeu? Bom, se você quiser ligar, irmãos, ainda dá tempo, tá? 3404-4000, já eu vou colocar o irmão Edmilson para estar ministrando. Hoje, nós precisamos mudar um pouquinho, né, irmão Edmilson? Por causa da propaganda eleitoral, né? Senão não ia ter como o irmão pregar e parar não dá certo. Agora, pelo menos, o irmão vai ter uma hora livre aí para deixar Deus usar o irmão. Antes disso aí, irmão Edmilson, você quer mandar mais algum abraço aí para alguém aí em especial?
1: Não, eu já mandei os abraços aqui, eu tinha esquecido minha pastora, mas aí já mandei aqui, tá tudo legal. E... Will, mais uma vez, tem como... Pode, pastor Antônio, eu gostei tanto da foto.
0: Sim, né? Claro, com certeza, meu querido.
1: Eu queria de novo agradecer todos que estiveram no culto junto comigo. Olha que bênção. Ah, como eu fico feliz olhando para isso, pastor Antônio. Você fala, nossa, mas é um timinho de futebol, mas é um time abençoado, é um time escolhido que Deus levou ali para a gente ter um momento maravilhoso, né? Ouvindo a palavra do Senhor, aprendendo, louvando a Deus, depois confraternização, comendo, bebendo, muito bom. A todo esse povo aí, a quem estiver assistindo, todos, sem exceção, não vou citar nome de novo, muito obrigado e que Deus continue abençoando muito a vida de vocês, tá? Vocês são uma benção esse time aí, viu?
0: Olha que legal, né, rapaz? É muito legal.
1: Eu fico contente assim, ó, 3 visitantes, isso daí me anima, isso me anima muito também, lógico, essas pessoas aí são os escudeiros lá do Jardim Planalto, né? Mas os visitantes me alegram muito também, né? É sinal que Deus tá buscando, tá espalhando.
0: E pra falar nisso, como é que tá o Paulo, irmão? Tá melhor?
1: O Dito, o irmão Dito do Louvor, né? Benedito, mas não é chamado de Dito, né? Todo mundo conhece por Ditão. Ditão do Louvor. O Dito falou que teve lá, a família dele teve lá ontem, disse que o Paulo já deu uns sinais de mexer a mão. Ele já tá sorrindo, ele tá no quarto, né? Ele tá sorrindo, ele sorriu com alguns visitantes que foram lá ver ele. E tá dando alguns sinais de movimento já, né? Ele teve um AVC. Então nós estamos esperando o milagre se acabar, ele já começou e vai terminar, né?
0: Com
1: certeza. Eu acredito que Deus tá no controle de tudo e já o Paulo vai estar lá conosco, lá fazendo louvor, ajudando na escola bíblica. Ele é uma ferramenta muito importante, ele, a esposa dele, a Daiane, né? O filhinho dele também não tá indo na igreja, porque eles não estão lá, né? O filhinho dele é muito legal, a Manu brinca muito com ele, é um menino muito bom. Enfim, é um membro que está em fase de recuperação, né? Um membro de um corpo que está em fase de recuperação. Faz falta, mas já vai estar tudo certo.
0: Amém. Né? Então tá bom. Bom, irmãos, agora são 23 horas, então, né? Eu vou passar para a parte mais importante, que é a palavra de Deus, né? É onde Deus vai estar falando grandemente com cada um de vocês. Então eu vou passar para o irmão Edmilson, né? O Faísca, né? Faísca, eu não tenho nem voz mais, Faísca. Nossa. Oi? Mais uma. Ah, então não dá pra sair antes. Eu não consigo nem falar mais, Faísca. Quando eu falava Faísca, o negócio estendia.
1: Nossa,
0: hoje
1: era longo, hein? Na época eu era patrocinador do programa.
0: Era.
1: Quando o senhor começou, né? Era nas madrugadas.
0: Nas
1: né?
0: madrugadas.
1: O senhor gritava Faísca.
0: Mas a idade vai chegando, né? Ó, pra você ter uma ideia, faz 17 anos de programa de rádio, certo? Eu tô com 60 anos, vou fazer 61.
1: Você não pode falar que tá velho.
0: Então, tô chegando na terceira idade.
1: Não, mas você não pode falar que tá velho, eu tô perto do seu.
0: Agora você coloca 60 anos, joga 17 pra trás.
1: Ah, não.
0: Você entendeu?
1: Depois dos 50, cada ano, Will, cada ano, pastor Antônio, faz diferença. Ele vem um peso maior na nossa, no nosso físico, né? Só o pensamento que tá lá. Eu acho que eu tenho 18, eu acho que eu tenho 18. Né? O pensamento não acompanha o corpo, né?
0: Não acompanha. Então vamos passar, então, agora, ó. A gente vai passar para um último propaganda eleitoral, né, da noite. Aí depois, vai, se você quiser pedir um louvor para ele colocar para você depois, fique à vontade, tá? Se quiser pedir um louvor, ele coloca para você depois. Mas fique com a palavra de Deus, irmãos. Eu tenho certeza que Deus vai falar muito com vocês pela palavra, tá bom? Um abração para a Mantuca Diberman lá também, para o irmão Clóvis, que está lá acompanhando também, Santa Gertrudes, e a todos os irmãos. O irmão Luiz já depositou R$50, irmãos. Falta mais R$100 só, né? Mais R$100. Se mais duas pessoas depositar R$50 cada um, a gente já consegue pagar a programação desse mês, tá bom? Vamos então para a palavra de Deus? Vamos! Ah, opa, não, é a propaganda. Não, é a
1: propaganda.
0: Então vamos para a propaganda e depois nós vamos para a palavra de Deus, tá bom?

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bem, 23 horas e 5 minutinhos, estamos de volta. E agora no momento da palavra, né? Um momento muito bom, muito gostoso. Antes de eu começar a palavra aqui, eu quero dar o boa noite a Lourdes Gazano, que está nos acompanhando pelo Facebook. Lourdes Gazano, boa noite, minha querida. Lourdes Gazano é uma ouvinte assídua, né, Pastor Antônio? Ela sempre está aqui, toda a programação. E nós estamos aqui também, Lourdes Gazano, falando seu nome aqui, tá? Obrigado pela escolha. Mas vamos ao que interessa, né, Will, Pastor Antônio? Vamos à palavra do Senhor. E hoje eu quero dividir com você aqui uma palavra que está em Lucas, capítulo 24. Lucas, capítulo 24. E eu vou ler a partir do versículo 13. É uma palavra bem conhecida, né? E eu acho que até já ministrei essa palavra aqui. Mas hoje, novamente, o Espírito Santo de Deus me tocou a falar dessa palavra, né? Não hoje, mas essa semana. O caminho de Emaús. Essa palavra é interessante, hein? E eu sei que Deus tem respostas para você. E eu sei que Deus tem direções para você. Eu sei que Deus quer mudar a tua história através dessa palavra. Então, abra não só seus ouvidos, mas abra os ouvidos espirituais e seu coração. E deixa o Espírito fluir dentro de você. Palavra do Senhor, Lucas capítulo 24, versículo 13. O caminho de Emaús. Naquele mesmo dia, dois dos seguidores de Jesus caminhavam para o povoado de Emaús, a 11 quilômetros de Jerusalém. No caminho, falavam a respeito de tudo o que devia acontecido. Enquanto conversavam e discutiam, o próprio Jesus se aproximou e começou a andar com eles. Os olhos deles, porém, estavam como que impelidos de reconhecê-los. Jesus lhes perguntou: sobre o que vocês tanto debatem enquanto caminham? Eles pararam com o rosto entristecido. Então um deles, chamado Cleopas, respondeu: você deve ser a única pessoa em Jerusalém que não sabe das coisas que aconteceram lá nos últimos dias. Que coisas? Perguntou Jesus. As coisas que aconteceram com Jesus de Nazaré, responderam eles. Ele era um profeta de palavras e ações poderosas aos olhos de Deus e de todo o povo. Mas os principais sacerdotes e outros líderes religiosos o entregaram para que fosse condenado à morte e o crucificaram. Tínhamos esperança que ele fosse aquele que resgataria Israel. Isso tudo aconteceu há 3 dias. Vou pular e adiantar lá para o versículo 28. Aproximando-se de Emaús, o destino deles, Jesus fez como que seguiria a viagem. Vou repetir, versículo 28. Aproximando-se de Emaús, o destino deles, Jesus fez com que seguiria a viagem. Mas eles insistiram: fique conosco esta noite, pois já é tarde. E Jesus foi para casa com eles. Quando estavam à mesa, ele tomou o pão e o abençoou. Depois partiu-o e lhes deu. Então os olhos deles foram abertos e o reconheceram nesse momento. Ele desapareceu. Disseram um ao outro: não ardia nosso coração quando ele falava conosco no caminho e nos explicava as escrituras? E na mesma hora levantaram-se e voltaram para Jerusalém. Amém? Até aqui. Essa palavra é muito bem conhecida, mas eu só vou assim dar uma resumida na situação e aí nós vamos partir para aquilo que interessa para nós. Essa palavra fala de duas pessoas, dois seguidores de Jesus, mas não fala o nome. Não fala se é discípulo, não fala nada. Se você for estudar essa palavra, alguns sugerem que seja um dos apóstolos, né? Mas, não tem nome. E eu quero aproveitar esse ensejo, que não tem nome, não define quem. Mas fala que eram seguidores de Jesus. E eles tinham uma promessa. Tudo isso aconteceu quando Jesus ressuscitou. Jesus já tinha sido crucificado. Tudo aquilo que Jesus falou para eles que ia acontecer, já tinha acontecido.
Porque tudo que Jesus fala acontece, tudo que Deus avisa acontece, tudo que Deus projeta acontece. Ou seja, Deus está no controle de todas as coisas e de tudo. Nada acontece. Eu vivo falando isso, meu irmão. Eu vivo falando isso, meu querido ouvinte. Nada foge do controle de Deus. Deus está no controle supremo de todas as coisas e vai continuar. Então, meu irmão, se tiver bom, dê glória a Deus. Se não tiver bom, dê glória a Deus também. Se tiver legal, dá glória a Deus. Se não tiver legal, dá glória a Deus também. Porque tudo é permissão de Deus. E eu vou dar um recado já de início para você. Deus não faz nada a mais daquilo que você possa suportar. E você não tem nada menos daquilo que você merece também. Entende? Então, Jesus falou que ia acontecer essas coisas, que ia ser crucificado. Só que eles não entendiam muito bem Jesus, porque Jesus tinha um algo, pastor Antônio. Que quando ele ia pregar, quando ele ia ensinar, ele usava muito parábolas. E essa parábola fazia uma divisão entre aquele que estava interessado e aquele que não estava. Porque quem não estava interessado, em parábolas, ele já se distanciava. Ele já ficava ali fora do assunto. Mas quem estava interessado, ele acabava entendendo. Então, assim, poucas pessoas conseguiam entender aquilo que Jesus tinha. Porque eles não tinham interesse. Porque era o pessoal do movimento. Você vê que onde Jesus estava, tinha sim os seguidores, tinha os apóstolos, mas tinha os fariseus. Tinha de tudo do lado dele. Tinha os curiosos, tinha as pessoas que só queriam ver o movimento, né? Era assim ao redor de Jesus. Mas, para essas pessoas que estavam ao caminho de Emaús, havia um algo, havia uma ordem. Foi ficar em Jerusalém. Para que do alto seja revestido. Havia uma promessa. Havia uma promessa para o povo que acompanhava Jesus. Havia uma promessa para aquelas pessoas que estavam ali ao lado de Jesus. Para ficar em Jerusalém. Porque assim cumprir uma promessa. Né? Mas tinha um tempo. Tinha ali o tempo da ressurreição. Jesus não deu os detalhes de tudo. Mas ele falou em parábolas. Ele falou indiretamente. E quem estava interessado, ele entendeu. Né? Só que assim, chega numa parte da situação que muitos ficaram em Jerusalém, mas alguns não. Alguns foram embora, outros desistiram. E esses homens foram para Emaús, uma aldeia, um povoado, né? Então, a ordem era para ficar em Jerusalém. Ele falou, não, vamos para Emaús. Eu acho que assim, numa condição, eu acho que não vai acontecer nada. Porque no meio do caminho de Jerusalém para Emaús, eles começaram a falar, olha, o homem falou que se Jesus de Nazaré, falou que ia morrer, ia ressuscitar no terceiro dia, mas hoje já é o terceiro dia e nada aconteceu. Eles estavam desacreditados, eles tinham perdido a fé. A igreja de Jesus sendo perseguida por Roma, né? Então, assim, olha só como que é as coisas. Deus fala as coisas às vezes. Deus faz promessas, pastor Antônio. E as pessoas, por causa de circunstâncias difíceis, elas deixam de acreditar. Elas começam a sair de um propósito que Deus tem para elas. Olha que interessante, né? Isso já aconteceu comigo, né? Não sei se aconteceu com o senhor, né? Não sei se aconteceu com você, meu querido, que Deus fez promessas, falou de coisas que vai fazer na sua vida, mas que você tinha que cumprir certas coisas. E chega assim um passar de um tempo, chega um tempo que você fala, poxa, acho que nada vai acontecer. Eu acho que Deus esqueceu de mim. Eu acho que não foi Deus que falou comigo. Porque a natureza do homem é essa. A natureza do homem é de, às vezes, ficar assim em dúvida. Não ter fé suficiente para alcançar aquilo que Deus tem. Mas Deus, eu quero dizer algo para você já, que Deus é fiel. Como eu disse, Ele está no controle de todas as coisas. E tudo que Ele promete acontece. Sabe a diferença? É que tem um tempo. Um tempo diferente do nosso e do de Deus. O nosso tempo é o tempo de amanhã, é o tempo de agora. É o tempo de já, nós somos ansiosos, né? Mas Deus não, Ele tem um tempo certo de nos dar a promessa, de nos entregar aquilo que Ele prometeu, né? Então o que acontece? Às vezes nós ficamos ansiosos, aí no meio de tudo isso vem lá as tribulações, as tempestades, que é a permissão de Deus, né? E muitas vezes no meio dessas tribulações e tempestades é que Deus se manifesta e o milagre acontece.
E só que muitas vezes no meio dessa tribulação, dessa tempestade, a gente acaba aqui o quê? Desistindo da caminhada, desistindo de obedecer aquilo que Deus pediu. É o que estava acontecendo com esses homens. E é o que acontece na nossa vida. Já estava no terceiro dia e nada aconteceu, mas não tinha acabado o dia. Tanto que eles estavam a caminho de Emaús, ou seja, eles foram para um povoado. Eles saíram de Jerusalém. Eles saíram do lugar sagrado, do lugar santo que Deus tinha mandado ficar, e foram para um povoado. Povoado ou aldeia é um lugar diferente de Jerusalém. O povoado ou aldeia de Emaús não era igual a Jerusalém. Porque um povoado e uma aldeia, eles não têm lei. Eles não obedecem a nada e ninguém. Eles fazem o que querem. Eu não diria um povo rebelde, mas um povo sem disciplina. Então aquele povo estava saindo de Jerusalém, que é a cidade edificada. Uma cidade edificada, ela tem regras, ela tem defesa, ela tem muros, ela tem portões, ela tem um rei dirigido por Deus. Então quando se fala de cidade, quando se fala de Jerusalém, fala de um lugar onde Deus estabeleceu.

perceber que era Jesus. E Jesus começa a perguntar. A Bíblia fala, o próprio Jesus perguntou, para onde vocês estão indo? Por que vocês estão assim? Pô, você não sabe o que está acontecendo? Não. É. Então, muitas vezes, o Senhor se apresenta no meio da tempestade, muitas vezes o Senhor apresenta no meio das nossas lutas, das nossas guerras, para dizer assim, ó, estou contigo. Mas a gente está tão sem fé, a gente está com a fé tão abalada que a gente não enxerga Deus. E muitas vezes nós temos que estar atento, porque é nos momentos difíceis, no momento que a gente perde o controle, que Deus se manifesta, e às vezes a gente não vê. Porque quando a gente tem o domínio da situação, pastor Antônio, é fácil. Quando a gente tem o domínio, sabe o que está fazendo, é fácil. Eu, assim, dentro da minha profissão, quando eu sei o que está o que eu faço todo dia, eu pego prática, é fácil desenvolver o projeto e resolver o problema. E quando vem uma novidade? E quando eu estou num território que eu não conheço? E aí, como é que eu faço? E é nesses lugares que Deus se manifesta. Muitas vezes, para a glória dele se manifestar na nossa vida e através da nossa vida, ou muitas vezes, para nos dar o livramento, para nos trazer de volta para o caminho. No caso desses homens, Jesus queria trazer eles de volta para uma promessa. Jesus queria trazer eles de volta para aquele lugar que eles deveriam estar, onde tudo ia acontecer de melhor. E graças que eles ouviram, eles entenderam. E eu já quero dar um recado para você, meu querido, que está me ouvindo aqui. Se você está ouvindo essa mensagem, você pode ter certeza, se você estiver no caminho do Senhor, permaneça. Ainda que as coisas estejam difíceis, ainda que não esteja acontecendo como o Senhor falou, ainda que não esteja acontecendo como você quer, tenha certeza que está do jeito que Deus está permitindo. E se você estiver na bênção, continua glorificando a Deus. Se não tiver, glorifica também, porque vai chegar um momento que Deus vai se manifestar e você vai entender. Você vai entender que, apesar de ser um lugar de destruição, apesar de parecer um lugar que nada vai acontecer, que a promessa não vai se cumprir, o Senhor está no controle. Ele vai te dar vitória. E eu não sei o que parou na sua vida, eu não sei o que foi destruído. Eu não sei o que é que você perdeu o controle, mas saiba de uma coisa, que Deus continua no controle. Talvez você esteja como esses dois homens, olhando para o problema, cabisbaixo, esquecendo da promessa. E a promessa de Deus é fiel e verdadeira, porque Deus, ele não é homem para que minta, nem filho do homem para que se arrependa. No tempo dele vai acontecer. Ainda era o terceiro dia. Não tinha acabado. E nós somos bem assim, às vezes nós desistimos antes da hora, não podemos. Tome o exemplo desses homens. Reconheça. Se você está numa caminhada errada, você sabe que você está em rebeldia. Rebeldia não com Deus, rebeldia com você mesmo. Quantas pessoas que têm ministério, quantas pessoas que têm um chamado para salvação. Deixa eu falar um negócio aqui. Jesus, ele morreu. Ele se sacrificou para nos justificar. E tem muita gente carregando um peso que não precisa mais. Tem muita gente achando que ele não tem direito de salvação. Tem sim. Ah, mas sabe o que é? Eu tenho problema com droga, com álcool. Olha, eu não sei se eu mereço. Eu não sou digno. Você é digno. Jesus morreu por você, por mim. Jesus morreu para que você não precisa morrer no pecado. Jesus derramou sangue em favor da sua salvação, meu irmão. Eu não sei onde você está, se você está num carro. Eu não sei se você está num carro. Eu não sei se você está sentado numa calçada. Eu não sei se você está trancado num quarto. Eu não sei onde você está. Se você está preocupado, se você acha que não tem jeito, eu vim aqui para dizer para você que tem jeito. Tem jeito e tem solução. Jesus Cristo é a solução da tua vida. Ele é o caminho, a verdade e a vida. Ele é o caminho que te leva para o céu. Ele é a verdade que te liberta de todas essas coisas que te aprisionam para a maldição, para a morte. Ele é a vida que você precisa, ele tem a vida eterna para você, meu irmão. Então se levanta, não deixa que circunstâncias difíceis abalem a tua vida, a tua fé, como esses homens a caminho de Emaús. Jesus chegou no teu lar, Jesus chegou no lugar que você está, Jesus está aí, ó. Levanta a tua cabeça, entenda, ele vai te dar um sinal. Sai dessa vida miserável, sai dessa vida que te aprisiona em sofrimento, porque Jesus tem o melhor para você. Ele tem o melhor para você e quer dar para você. Olha, o inferno existe e o céu existe também, mas Deus tem o céu para você. O inferno não foi feito para você, meu irmão, minha irmã. O inferno não é para você. Deus tem o céu, ele te deu Jesus. Agora você precisa se dobrar diante desse Jesus, desse senhorio dele. Você aceitar ele como

0: Salvador da tua vida, deixar que Ele tome o controle da tua vida, meu irmão. Oh, glória! Esses homens estavam lá tristes e começaram a dialogar, mas Jesus nunca larga ninguém no caminho, Jesus nunca larga ninguém sem resposta, Jesus nunca larga ninguém sozinho. Esses homens estavam indo para a aldeia, estavam perdendo tudo aquilo que tinham ganhado. Esses homens estavam indo para uma terra sem lei, uma terra onde Deus não estava no controle, porque nós temos sim o livre-arbítrio. Meu irmão, mas o livre-arbítrio às vezes te leva para caminhos ruins. Para o homem é caminho que parece de bênção, mas são caminhos de perdição, de morte. Se desperta, desperta, meu irmão. O Senhor está contigo, Ele quer falar contigo. Lembra da promessa que você tem. Lembra quantas vezes você já ouviu a voz do Senhor. Lembra quantas vezes você ouviu a voz do Espírito e foi dirigido por Ele. Por que que agora você se perdeu? Por que que agora você se rebeliou contra tudo aquilo que Deus tinha falado? Você está achando que a bênção que Deus tem para você é no caminho de Emaús? Você está achando que a bênção que Deus tem para você vai acontecer na aldeia? Você está achando que a bênção que Deus tem para você é onde Ele não tem projeto? Ei, desperta e volta para Jerusalém. Dá tempo ainda. A promessa vai se cumprir, mas é em Jerusalém. A tua salvação é real, meu irmão. Não desperdice ela, não perca ela. Sabe, a Bíblia narra, no livro de 2 Samuel, a história do filho de Davi, Abisalão. Um homem que se revoltou contra o próprio pai. Abisalão era filho do rei Davi. E Davi era um rei segundo a vontade de Deus, o projeto de Deus. O que Abisalão fez? Ele se levantou, se revoltou contra o próprio pai e contra o rei de Israel, contra um rei dado por Deus. Ei, o que Deus dá para o homem, ninguém tira. Aquilo que Deus deu para o homem, ninguém tira, meu irmão. Ninguém tira, não. Não queira tomar aquilo que Deus tem para alguém. Não tome. Cuidado, irmão. Olha Abisalão. Abisalão foi, tentou se rebeliar, juntou com o povo, né? Pegou uma carruagem e começou a falar: agora eu sou rei, rei, vão matar Davi, vão acabar. Meu irmão, Davi, o que ele fez? Fugiu. A Bíblia narra que Davi fugiu de Abisalão. Mas, em um determinado momento, Deus se levantou. Davi não queria matar o próprio filho. Mas o que acontece? Ele fugindo do filho Abisalão, da rebeldia de Abisalão. Abisalão correndo atrás do pai, diz que ele passa debaixo de uma árvore com o cavalo dele, ele fica enroscado com o pescoço e não consegue sair dali. Aí vem um soldado de Davi, corta o pescoço dele e mata ele. Sabe, a rebeldia muitas vezes não leva à morte. Acabei de falar que há caminhos para o homem que parece que são bênção, mas são caminhos de morte. Abisalão foi rebelde. E a Bíblia tem a rebeldia como igual a pecado de feitiçaria. E a minha Bíblia diz lá no livro de Gálatas, capítulo 5, do versículo 16 em diante, que os feiticeiros não herdarão o reino dos céus. Meu irmão, se desperta. Cristo quer te esclarecer. Cristo quer fazer algo novo na tua vida. Cuidado com a rebeldia. Não seja o Abisalão. O final dele foi triste. Foi morte. Cuidado. É aí que o Senhor mandou você ir? É aí que o Senhor mandou você caminhar? É por esse caminho que Ele mandou você andar? Esse caminho pode te levar à morte. Ouça a voz do Espírito. Esses homens estavam a caminho de uma aldeia. Estavam saindo do lugar da bênção, mas Jesus se apresentou ali para eles, e mesmo assim eles não conseguiram ouvir, precisou algo acontecer. Quando eles chegaram próximo do lugar, eles chamaram Jesus. Ainda bem que chamaram Jesus, ainda bem que tiveram essa sabedoria. E ali, quando eles sentaram para jantar, né, vamos dizer assim. Então Jesus tomou o pão e partiu. Olha que coisa linda. Olha que coisa linda. Eu vou ler de novo. Isso é maravilhoso, meu irmão. Isso é para você. Sabe, isso aí é para você que está achando que Deus não olha para você. Você está achando que você está sozinho. O Senhor está no caminho com você, dando livramento. chamando a tua atenção, como chamou desses homens, dialogando com você, mas você não está conseguindo ouvir. Quantas vezes o Senhor falou para você, volta? Quantas vezes o Senhor falou para você, para aí, não? Quantas vezes, mas você continua nesse caminho? É caminho de perdição, é caminho para a aldeia, é caminho sem regra. Não é o caminho da bênção, não é o caminho da promessa. A promessa é em Jerusalém. A promessa é onde Deus está. A promessa é onde tem o domínio de Deus. Você tem o direito de estar aí? Tem sim, mas sai daí. Sai daí. Aí não é teu lugar, não. E esses homens chamaram Jesus. Fica conosco. Porque eles tinham percebido. Eles tinham percebido que aquela voz ardia no coração deles. Eles tinham percebido que enquanto Jesus falava, algo novo estava acontecendo. Ainda, meu irmão, você não tem a sensibilidade total do Espírito Santo. Deus tem falado contigo. E você não pensa que são seus pensamentos. Não pensa, não, que a tua imaginação é Deus te chamando para um caminho de salvação. Jesus, somente Ele é o caminho, a verdade e a vida. Somente Ele. Volte para esse caminho. Volte para Jerusalém. Peça para Jesus. Jesus, fica comigo. Como esses homens pediram. E Jesus ficou. E olha que lindo aqui, ó, versículo... Final do versículo 28. E Jesus foi para casa com eles. Versículo 30. Quando estavam à mesa, ele, Jesus, tomou o pão e o abençoou. Depois partiu-lhes e deu. Ou seja, será que eles lembraram da Santa Ceia, da Ceia do Senhor? Será que eles lembraram daquela última ceia? Será? Será que eles estavam lá? Será que você não lembra daquilo que Deus já fez para você? Será que você não lembra o que Deus já falou e prometeu para você? Será que você esqueceu? O que Deus tem que fazer para você lembrar que você já caminhou com Ele, na direção e na vontade dEle? O que o Senhor tem que fazer para você trazer à memória aquilo que te dá esperança? O que é que você precisa? Essa palavra está sendo pregada. Eu falar o nome de Jesus, Ele é o caminho, a verdade e a vida, eu estou falando para você, Ele é. Ele é a solução do teu problema, Ele é o remédio que cura todos os teus males, é Ele quem vai te dar o equilíbrio emocional, é Ele que te sustenta. É Ele que te trouxe aqui, é Ele que faz você ouvir essa mensagem, que Ele é o seu tudo, Ele é o valor mais precioso da tua vida, Ele é o seu tudo. Você é valioso para Ele. E Ele é o seu tudo também, meu irmão. O que você quer lembrar mais? Fala para mim. O que você quer mais quer ouvir? Não de mim, mas do Espírito Santo de Deus. Ele vai falar contigo, peça. Chama Ele para entrar na tua casa, mas na tua casa espiritual. Chama Ele para entrar no teu coração. Você que está em rebeldia, em caminhos que não agrada a Deus e sabe que está. Pare por um momento. Pare, não entre na aldeia. Não vá na terra sem lei. Não vá onde não tem a bênção. Não vá para onde não está sendo ministrada a bênção do Senhor. A bênção estava ministrada em Jerusalém. É lá que eles tinham que ficar. É lá que eles tinham que estar para receber aquilo que o Senhor tinha para eles. Se você sabe ou está em dúvida que o caminho não é esse, volte. Volte e fala, Jesus, entra na minha casa, entra no meu coração, domina meus pensamentos, domina minhas atitudes, domina minha boca. Porque eu quero a promessa, e a maior promessa que Deus tem para você, meu irmão, é a salvação e vida eterna. Está aí, depende de você. Volta para trás, não se rebelia. Abisalão não teve direito mais à vida. Por causa da rebeldia. A rebeldia faz com que você perca a salvação, meu irmão. Mas também se você acha que se você não é digno de Jesus, eu digo para você que você é digno e o Senhor está falando contigo nessa noite. Volte para Jerusalém. Fala para o Senhor entrar no teu coração. Esses homens chamaram Jesus para entrar. Olha, até perdi aqui. Esses homens chamaram Jesus e Jesus foi para casa com eles. Quando estavam à mesa, ele tomou o pão e o abençoou. Depois partiu-lhes e deu. Olha que maravilha! Então os olhos deles foram abertos e o reconheceram. Oh, glória! Nesse momento ele desapareceu. É algo que vai acontecer. É pequeno. Mas lembra, é um pequeno sinal. Mas é de pequenos sinais, de falas curtas que o Senhor fala. Deus não fica com grandes discursos, não. A palavra dele é assim, como no início: e haja luz, e houve luz. Os sinais são pequenos, mas você tem que ter fé. Elias lá no monte, quando estava orando pedindo a chuva, o moço dele falou: eu vejo uma pequena nuvem do tamanho da mão do homem. Aquilo foi suficiente para Elias crer e determinar que ali tinha chegado a bênção dele. E ali veio, houve uma grande tempestade. Meu irmão, Deus fala pouco, os sinais é pequeno, mas você tem que ter fé para alcançar. E nessa noite o Senhor está ministrando no meu e no teu coração que algo novo Ele tem para você, mas você tem que estar em Jerusalém. Não é onde você quer, onde você acha que é bom. Não é onde você acha que é legal. Não é fazendo aquilo que você acha que está mais ou menos. Se você tiver dúvida, não é o lugar que Deus te quer. Seja em rebeldia, seja em autoflagelo. Meu irmão, Deus tem algo novo para você, tem algo grande. Abra teus olhos espirituais, abra teus ouvidos espirituais. Você vai ouvir, você vai ver o que Deus tem para você. E Ele vai te trazer para esse caminho. Porque Ele trouxe esses homens. Ele trouxe, Ele salvou esses homens. Eles puderam estar em Jerusalém e puderam receber a promessa. E o que Deus tem para você é grande. Ele quer te abençoar. Deus não formou você para você ficar sofrendo, batendo a cabeça, não. Deus não formou você para você ficar sofrendo, sendo humilhado, desprezado, não. Você é valioso para Jesus. Você tem preço de sangue carmesim, preço de sangue de justo. Você é justificado, volta para Jerusalém, sai desse caminho de perdição, sai desse caminho de rebeldia, ainda dá tempo, meu irmão. O que você quer mais que Deus faz para você? Será que você não entendeu ainda? Enfim, e a palavra termina. Versículo 32: disseram um ao outro, não ardia nosso coração quando ele falava conosco no caminho e nos explicava as escrituras? Seu coração está ardendo, meu irmão? Não é eu, não sou eu, meu irmão, é isso daqui, ó. É o Jesus falando com você, essa palavra viva, essa palavra eficaz, é isso daqui, ó. Não é discurso meu, é a palavra genuína da salvação. É a palavra genuína que nos leva para a vida eterna. Vou repetir. Disseram um ao outro, não ardia o nosso coração quando ele falava conosco no caminho e nos explicava a escritura? E na mesma hora levantaram-se e voltaram para Jerusalém. Ali encontraram os 11 discípulos e outros que estavam reunidos com eles, que lhes disseram, é verdade que o Senhor ressuscitou. E ele apareceu a Pedro. Então, os dois contaram como Jesus tinha aparecido enquanto andavam pelo caminho e como haviam reconhecido quando ele partiu o pão. Enquanto contavam isso, o próprio Jesus apareceu entre eles e lhes disse: paz sejam com vocês. É isso que o Senhor tem para você. É isso que o Senhor quer para você. Que você tenha paz. Que você não fique entristecido, que você não fique deprimido, que você não fique ansioso, que você não fique dependente de coisas que não agradam a Deus e nem a você mesmo. É isso que Ele tem, paz para você, mas desde que você esteja em Jerusalém, no lugar da promessa, é lá, é lá. E nessa noite eu quero convidar você. Eu quero convidar você que você abra sua boca. Se você sente que essa palavra é para você, mas você não tem força para chamar Jesus para entrar no seu coração. Se você não tem força para chamar Jesus para entrar na sua casa, como esses homens fizeram, chamaram Jesus para entrar com eles, para ceiar com eles. Se você não tem essa força, se você não está aguentando, eu quero agora, nesse momento, chamar você para uma oração. Eu vou fazer junto com você. Eu quero que você feche seu olho se houver condições. Coloque a mão no teu coração. Eu quero que você, se puder, se dobre, não diante de mim, mas diante do Senhor. Ele está aí do seu ladinho. Ele sabe o que você precisa. Ele sabe o que você necessita. Ele falou contigo. Ele sabe que você tem força suficiente para sair dessa rebeldia e voltar para Jerusalém, para os caminhos que agrada a Ele. Eu quero fazer essa oração com você. E você repete assim, ó, aí do seu ladinho aí. Senhor Jesus, entra na minha vida. Eu te aceito como meu Salvador. Senhor Jesus, eu já te aceitei como meu Salvador, mas eu estou como esses homens, fora do caminho que o Senhor quer, que o Senhor tem para mim. Me fortalece, fala comigo e me mostra a direção. Me mostra a Jerusalém do Senhor, para que eu possa estar lá e receber a minha promessa. Seja humilde, faça essa oração. Deus vai te fortalecer e vai trazer para o centro da vontade dEle. Ele vai trazer para o centro da promessa. Ele vai trazer para você para o centro da vida abundante. É isso que Ele tem para você. É isso que Ele tem para você nessa noite. Se você fez essa oração, que Deus te abençoe. Que Deus conceda a você todas as maravilhas do céu. Que você possa não só ouvir, mas ver a glória do Senhor na tua vida. E essa é a palavra que eu tinha para falar para você nessa noite. Que Deus te abençoe, que o Espírito Santo continue ministrando no teu coração aquilo que eu não pude expressar, que o Espírito Santo de Deus expresse melhor para você, tá bom? Ó, um grande abraço, ó, um beijo no teu coração e até a próxima, se Deus quiser.
1: 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Presença é o nosso prazer, Deus.

0: Glória a Deus. Agora são exatamente 23 horas e 43 minutinhos. Estamos partindo para a reta final da programação. Uma palavra maravilhosa, poderosa que Deus deu, né? Através do nosso irmão Edmilson. Que Deus venha abençoar muito a vida desse homem de Deus, desse servo de Deus, né? Que tanto tem nos ajudado aqui nessa programação tão maravilhosa. Mais uma vez falando, irmãos, né? 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Eu quero estar abençoando a programação. Você pode vir aqui em casa? Eu irei também com muito prazer no meu coração, né? Até para poder conhecer você ainda, se eu não tivesse oportunidade de poder estar conhecendo você e dando um abraço em você. Bom, o irmão Edmilson falou que o pastor Roberto Bastos estava aí, Edmilson?
1: Sim, meu amigo pastor Roberto Bastos, lá de Cabreúva. Eu falei o nome dele aqui no começo.
2: Falou.
1: Né? Mandei um abraço para ele e tá aqui, mano. Compartilhei o link com ele.
2: Cabreúva fica perto de Piracicaba?
1: Fica perto de Jundiaí.
2: Ah, Jundiaí.
1: Do ladinho de Itu. Quem não conhece, né, o caminho certo, então pega a Anhanguera aqui, vai até Campinas. Campinas você entra para... Não, perdão, vai até Jundiaí, Jundiaí você entra para Cabreúva.
2: Ah, entendi.
1: Ou quem tem um pouquinho das manhas, vai aqui por dentro, por Itu. E é vizinho de Cabreúva, e tu.
2: Ah, entendi.
1: É um lugar gostoso, no meio das montanhas,
2: é?
1: Clima gelado, é uma delícia,
2: oh,
1: lá.
2: Que bom.
1: E aí eu compartilhei com ele e se manifestou aqui, ó. Ele tá falando assim, ó, paz do Senhor Jesus Cristo. E eu acho que ele errou, tá? Ele falou assim, ó, presbítero Edmilson, Deus te abençoe, varão. Abraço a todos os irmãos que estão ouvindo essa mensagem.
2: Glória a Deus.
1: Então, o pastor Roberto Basta tá mandando um abraço pra todos que estão ouvindo a rádio, o Facebook,
2: amém,
1: YouTube. E esse homem é uma benção, né? Só que ele errou aqui, porque na verdade, eu sou diácono, né?
2: Glória
1: tá
2: a Deus.
1: Tá longe.
2: Amém. Então tá aí, então, nosso irmão Edmilson mandando um abraço para o pastor Roberto Bastos, né? Um grande abraço para ele também. Agora são 23 horas e 43 minutos. Se você ainda quiser ligar, dá tempo de mais uma ligação, amém?
1: Outra...
2: Certo.
1: Outra coisa, pastor Antônio, toda vez, eu conversei com ele essa semana... E a nossa conversa é rápida, sabe? Não é muito demorada, não. É rápida. Essa semana eu comecei a conversar com ele, acho que... Eu não me lembro se foi 8 horas da noite, foi até as 10. Então, nossas conversas é assim, de 2 horas.
2: De 2 horas.
1: E toda vez que eu converso com ele... Varão, manda um abraço pro pastor Antônio, pra toda a equipe lá da rádio. Eu gosto demais do pastor Antônio. Sempre falo do senhor.
2: Graças a Deus, que benção,
1: o senhor,
2: né?
1: O senhor não conheceu ele pessoalmente, né?
2: O pastor Roberto Bastos, não sei se já cheguei a ver ele lá na sua oficina lá, não lembro, Vladimir.
1: É.
2: Não lembro.
1: É, mas ele é uma benção, viu? O pastor Roberto Bastos é uma pessoa.
2: Podia convidar
1: muito
2: ele pra vir um dia aqui, né? Mas eu sei que é meio longe e tudo, tem que programar certinho, né?
1: Outro dia ele tava aqui em Limeira e o senhor me deu a oportunidade de trazer quem eu quisesse. E foi num dia que ele tava aqui, mas ele vem pra Limeira, ele tem parentes aqui. Mas ele não vem passear, ele vem fazer a obra, ele vem aqui, vai na praça pregar, ele vai visitar um, vai visitar outro, vai levar oração. Ele tem aqui a sogra dele que mora aqui pro lado da Secap.
2: Entendi.
1: Mas ele não fica lá.
2: Ah.
1: Ele sai o dia inteiro, vai visitar, inclusive vai na minha casa, né?
2: Aham.
1: E ele...
2: Mas assim, o dia que ele vier aqui, meu irmão, você me avisa,
1: sim,
2: né?
1: Sim.
2: Hoje dá pra nós trazer tranquilamente, como nós estamos assim, mais enxuto, né? Assim, sim, com menos membros do nosso ministério aqui da rádio. Então, qualquer dia que você que ele vier aí, seja sexta-feira, seja domingo, você me avisando, pastor, o Roberto tá aqui. Não, pode mandar ele na rádio.
1: Mas então
2: lá,
1: o senhor faz diferente, ele tá ouvindo lá, já manda o convite e me avisa.
2: É, então tá aí, Roberto Bastos. O dia que você estiver aqui por Limeira, né? Se for dia de sexta-feira e domingo, e você puder, de sexta-feira começa 10 horas, vai até meia-noite, e no domingo começa 11 da manhã, vai até uma hora. Você podendo, Só o último domingo do mês que não dá certo, que são as mulheres que vêm, né? A irmã Regiane que vem aqui para fazer o programa. Mas no demais, dá certinho, você é só me avisar. Você pode vir, se o Edmilson estiver disponível, vem também, tá bom? E é benção. E o mês que vem, Edmilson, mês que vem, eu vou marcar um dia pra você trazer a Manu aqui, tá?
1: Tá certo.
2: Mês de outubro, vou programar pra ela vir. Você prefere ela vir na sexta de noite ou domingo de manhã? Melhor, mais fácil? Ó, melhor.
1: Pra ela, como é criança, ela dorme cedo, que ela acorda cedo, seria o bom no domingo.
2: No domingo de manhã, então vou combinar isso aí e vou tá trazer bom. Ela, tá bom,
1: tá
2: filho?
1: Tá legal, tá legal.
2: Mês que vem. Bom, dê os seus cumprimentos finais, então, pra nós ir embora, já que o pessoal não tá ligando, você já trouxe uma palavra poderosa, né? Então, Edmilson, dá o seu cumprimento final aí, por favor.
1: Eu quero agradecer primeiramente a Deus por essa oportunidade maravilhosa de trabalhar nessa equipe, né? Como eu falei pro senhor, pastor Antônio, fora do ar aqui, Deus faz umas coisas que a gente não entende, né? Eu, olhando pra mim, assim, a minha natureza humana, eu não poderia estar aqui hoje, não.
2: Uhum.
1: Mas o que me alegra é insistir a continuar essa batalha é justamente essa programação. Eu agradeço a Deus por essa oportunidade maravilhosa de estar aqui. Agradeço ao senhor, pastor Antônio, por me fazer esse convite, fazer parte da equipe, né? E agradeço também a todos que estão aqui, né? O Will, nosso diretor de estúdio, né? Muito obrigado, Will. Sempre aí, né? Nos apoiando. Olha, atendeu o pedido meu da foto aí, lógico, com a permissão do pastor Antônio, glória nosso líder. Mas o Will, nossa, ele faz parte da equipe, família
2: faz
1: sagrada,
2: parte,
1: né?
2: Faz parte,
1: já virou membro da nossa equipe, trabalha junto, enxerga. Will, é isso daí. Obrigado, Will. Obrigado, pastor Antônio. Obrigado a todos vocês que estiveram até agora no Facebook, também no YouTube. Muito obrigado. Vocês estão no tradicional radinho, a melhor FM 82.9, até agora, junto conosco, 23h50. Muito obrigado. Você que está no Facebook e no YouTube, ainda dá tempo de dar um like, dar um joinha e compartilhar essa programação. Compartilha. Compartilha a palavra do Senhor. Compartilha aí esses louvores com alguém que você sabe que está precisando. Deus vai fazer a obra através da tua vida, através do seu compartilhamento. Compartilha coisa boa. Compartilhe com o amigo, com a família, no grupo da família, nos amigos lá. E Deus vai trabalhar em favor da vida de quem estiver ouvindo. Muito obrigado a todos vocês, tá? E até a próxima programação.
2: Amém, irmão Edmilson. Então, irmãos, para finalizar, né? 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Amém, meus queridos? Bom, irmãos, 23h52, estamos indo embora, né? No domingo eu não estarei aqui, tá? No domingo vai estar o culto das irmãs aqui, a irmã Regiane vai trazer as convidadas dela, tá bom? E com o apoio do nosso pastor Rogério, tá? Então, Deus abençoe, grande abraço, fiquem todos com Deus e obrigado pela tua companhia até nesse momento. Tchau e um grande abraço.

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Bom dia! Sabadamos! Sabadão gostoso, turma! Estamos vivendo o dia 26 de setembro do ano 2026. Hoje é dia internacional a eliminação total das armas nucleares. Hoje também é dia internacional das relações públicas. É dia nacional das pessoas com deficiência auditiva. É dia mundial do mar. É dia internacional do coelho. E hoje é o seu dia. Parabéns pra você, tá? Saúde, paz, tudo de bom. Viva o seu dia super feliz ao lado das pessoas que você tanto ama e gosta. Bora acordando, bora despertando, a bicharada já tá no pasto. Bora nessa, bora tirar o povão da cama. É o Brasil de ponta a ponta, amigos caminhoneiros. Bora nessa, bora esticando o corpo aí, ó. Bora, tira o pé do chão, estica o corpo, bora. Aqui, bora, vamos que vamos. Acorda aí, gente, tá na hora, hein? Sabadamos em alto e bom som. Sai, cachorro, passarinho que não deve nada pra ninguém, já está batendo asas. Zé Moreno e Morenito, bico

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1: Você vai mandando pra cá sua mensagem, vai pedindo sua moda no Sabadão Gostoso. Bom dia, viu? Você que vai acordando ao som gostoso da música sertaneja. Mais um Sabadão Gostoso em nossas vidas. Mais uma moda de 1995. Essa é bonita, hein?

0: Feito Eu, Chitãozinho e Chororó, de 1995.
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2: Alô?
3: Alô?
1: Alô? 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
0: Vai mandando pra cá sua mensagem, a gente tenta atender hoje, viu, gente? São muitas participações, não dá pra atender no mesmo dia, mas vamos atendendo por cá. Alô, bom dia!
4: Bom dia, bom dia, bom dia, bom dia,
0: bom dia, dia, meu amigo. Bom dia,
4: caboclo, como é que você tá, beleza? Tudo tranquilo? Firme, por cá, tá bom, graças a Deus. Sabadou, vamos que vamos, vamos
0: agarrar, né,
4: na lida, na luta, como sempre. Então, por cá, manda um alôzão aí pra cá, meu amigo.
0: Tamo juntos, pessoal, sempre acompanhando o Fontenelle aí no Tocantins, né? Alô, bom dia!
5: Bom dia, Fontenelle, bom dia!
0: Dia!
5: Mais um sábado na nossa vida.
0: Amém, sabadamos em alto e bom som aqui no Alô, bom dia, alô!
6: Bom dia, meu amigo Fontenelle.
0: Bom dia!
6: Eu sou Gessuil Gênero dos Santos, sou de Caratinga, Minas Gerais, moro na zona rural de Caratinga.
0: Ô, meu irmãozão!
6: Acordo todo dia de manhã pra ouvir o seu programa.
0: Que gostoso!
6: É, virou costume, ligar o rádio e ouvir esse programão, sertanejo, esse caipirão chonadão.
0: Aô, nego véi! Chique bacanizado!

0: Dinheiro. Toco não, ah, modão, hein?
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0: É muita moda boa pra você começar super bem o seu dia. Abraçando aqui a minha amiga Natália em Albertina, Minas Gerais. Dorival está em Ribeirão Preto. Neuza Gonçalves está com a gente em Itapevi neste sabadão gostoso. 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
4: Que

Gino e Gino, tira o zóio dela, tira aqui no Alô Bom Dia, o caprichadão número 1 do seu rádio. Bora mandando alusão aqui pra turma que vai despertando com a gente. O Ricardo está em Araguari, Triângulo Mineiro. Reginaldo Martins está em Caldas. Aquele abraço, Valdinei Freitas em Oriximiná, no Parazão. Ligado aqui com o Fontenelle, sempre acompanhando o nosso programa, né? Minha amiga é Maquilene, está na Bahia, né, minha amiga? Um abraço pra você, pro seu filho, tá bom? O meu amigo Valtemir, né? Em Arenápolis. Alô, Mato Grosso, bom dia. Sandra tá em Curitiba, não é, Sandrinha? E a minha amiga Selma em Iporá, Goiás. Bom sabadão pra todo mundo. Alô.

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0: Olha, um sabadão abençoado para todo mundo, um fim de semana cheio de muita paz, de muita luz, de muita saúde. Vamos que vamos, sabadamos no rádio.
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2: Em música boa, em música desse modelo aqui, ó. É pra você acordar neste sabadão feliz da vida, acompanhando o programão Sertanejão número 1 do Brasil. Vai participando com nós. Bom dia, alegria.

0: Alan e Aladim, liguei pra dizer que te amo. Bom sabadão, Brasil!
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2: Alô?
1: Alô? Alô, bom dia!
0: Bora pro WhatsApp, tem gente aqui pra falar com o Fontenelle. Bora saber quem está do outro lado. Alô, bom dia!
3: Bom dia, Fontenelle.
0: Bom dia!
3: Um ótimo sábado pra
0: você. Obrigada, amiga.
3: Que Deus te abençoe.
0: Amém.
3: Não só

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1: E é nesse WhatsApp que eu abraço a Leila Machado em São João del Rei, Minas Gerais. O Dimas está em Salto, o Irineu está em Ribeirão Bonito, né, Irineu? Abração pra você, tá? Meu amigo José Ridico em São José dos Campos também tá com nós aqui no Alô Bom Dia. 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

Oh, caprichadona de 1977, 49 anos tem essa moda, vai fazer 50 anos, né? É, na verdade já fez 50 anos, né? Não, faz 50 anos o ano que vem. E a gente mata a saudade, é tanto tempo, né? Mas a gente recorda e é muito gostoso saber que você que está do outro lado neste sabadão gosta de moda boa, viu? 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Bom sabadão, turma querida!

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0: É música e alegria para você começar bem o seu sabadão daquele modelo, daquele jeito que a gente gosta, né? Tomando aquele cafezão, despertando, o fim de semana tá aí. Bom dia!
1: Alô, bom dia!
0: O caprichadão número 1 do seu rádio, 1987. Aline, aqui no Alô, bom dia. Ó, sabadão abençoado aí para todo mundo. Vai participando aqui comigo, 0800-558-0057. Vai pedindo a tua!

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1: Ah, é aqui comigo que você vai participando. Vai pedindo a sua moda, tá bom? Manda pra cá tua mensagem, pede seu modão gostoso que eu vou tocar pra você. Bom sabadão.
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0: Ataíde, Ataíde, doces palavras aqui no Alô, bom dia, gente. Um sabadão abençoado pra você de casa, pra você do trecho.
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2: Alô?
3: Alô?
1: Alô? Alô, bom dia.
0: Bora lá pro 0800-558-0057. Bora bradear com os ouvintes. Alô, bom dia.
4: Bom dia, é o Walter aqui da Fazenda Esperança na Bahia. Tô ligado nessa rádio, cara, rádio maravilhosa.
0: Ô, Vartão.
4: Um bom feliz sábado pra você. Passa pra nós aí.
0: Amém.
4: Rio Negro Solimões, tô por aí.
0: Ô, moda.
4: Um abraço, bom dia.
0: Um abraço forte pra dar sorte. Alô, bom dia.
5: Bom dia, Fortinelli, que é Jucimar de Paragominas.
0: Ó, Ju.
5: Mais participei do seu programa, mas...
0: Pois é, nego.
5: Nalva Guiar.
0: Aí sim.
5: Dia de formatura.
0: Vou caprichar pra você aqui, viu? Tem mais gente por cá, não some não, meninão. Vem com a gente, alô.
6: Aqui é o Odair de São Carlos, toca pra nós, Mãe de Carvão com o Lio e Léo.
0: Ô, moda caprichada, você também capricha nos pedidos, hein, caboclinho? Ó, Rio Negro e Solimões... Ah, moda, tô por aí, tô no rádio, tô na internet, você por onde está? Manda pra cá sua mensagem, fala comigo, você que nunca mandou mensagem pra mim, manda aí, 0800-558-0057.
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1: Vai mandando pra cá sua mensagem, tá? Vai participando aqui comigo, vai pedindo a caprichadona do seu sabadão. A Patrícia está em Alto do Taquari, tá com nós, né, Patrícia? Aquele abraço. Alô, Isanete, você tá bem, meninona? Tá em Nortelândia, no Mato Grosso. O Dirceu da Farmácia tá com a gente em Araraquara. Washington de Souza em Nortelândia e o Washington Novaes em Arenápolis. Milson Moreira também. O pessoal tá sempre por cá, tá? 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Fala comigo, Cabocrão. Agora tem mais um modão caprichadão pra gente ouvir neste sabadão. Ô, minha amiga Helenice, tudo bem? Está em Arenápolis acompanhando o Fontenelle também, o Edgar. Bom sabadão!

caprichadona de 1989, mãe de carvão, Lio e Léo, no Alô Bom Dia, o caprichadão do seu rádio, o queridinho das madrugadas, o José Ademir está em Cerejeiras, meu amigo Adilson Roberto está em Colômbia, alô, minha amiga Eliane está em Pirapora, Nortão de Minas, o Vanderlei está em Rancharia, o Fortaleza está em Arenápolis, alô, Jurandir, tá bom, Juras? Parapuã, aquele abraço, minha amiga Elane, tá com nós em Araraquara, bom sabadão!

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Estamos no ar em todo lugar e eu estou do seu lado em mais uma hora aqui no Alô Bom Dia. Muita música e alegria. Bom dia! Alô! Bom dia! O programão sertanejão número 1 do Brasil, chegando mais uma caprichadona. Bruno e Marrone, Boate Azul, neste sabadão gostoso. Alô, meu amigo Roberto, tá em Taubaté, aquele abraço. Minha amiga Euricélia está em Campo Verde, Mato Grosso. Flávio Serafim, tá com nós em Ribeirão Preto, né, menino? Alô, Paulo Figueiredo, tá em Santarém. A Silvana Lima em Descalvado.

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1: Alô, bom dia!
2: Bom dia, alegria! Bom sabadão aí pra todo mundo, gente. Bora juntos aqui no rádio. O Daíro José está em Taubaté, o Francisco está em São Carlos, né, Chicão? Minha amiga Idaísa Silva em Monte Aprazível, São Paulo.
3: Alô,

0: Lopes e Garate, pra não te perder no Alô Bom Dia. O caprichadão do seu rádio.
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2: Alô?
1: Alô, bom dia.
0: Bora zapeando pelo nosso Brasil varonil. Bora falando com a caboclada que vai acordando com nós.
3: Bom dia, Pantinelli.
0: Bom dia.
3: É a Rosa Pereibono.
0: Tudo Rosa,
3: bem?
0: Tudo.
3: Toca uma música pra mim. Ataíde Alexandre.
0: Agora, meu bem.
3: A Estrada do Amor.
0: Estrada do Amor, deixa comigo, vou caprichar pra você, tá? Alô, bom dia.
4: Alô, bom dia, Sérgio Pontinelli.
0: Olá, irmão.
4: Tudo bom?
0: Tudo.
4: Toca aí pra nós a música.
0: Qual?
4: De Miltinho e Tibagi.
0: É moda.
4: Noite Fria. Ofereço Noite Fria. Para todos os ouvintes.
0: Deixa comigo, meu irmãozão, Washington Novar, sempre com nós por cá, né? Alô, bom dia.
5: Bom dia, meu amigo Fontinelli.
0: Bom dia.
5: Aqui é Jaime Cardoso de Mossoró, Rio Grande do Norte.
0: Ô, seu Jaime.
5: Tô sempre aqui na escuta com a minha namorada.
0: Que legal.
5: Doutora Silmar Marinho. Um forte abraço a todos que estão na escuta.
0: Sempre.
5: Não vou pedir música porque as seleções de música aí são muito boas, são ótimas.
0: É caprichadona, né? Olha, o Altair e o Alexandre tá chegando. Estrada do Amor. Teus ouvintes falam, Fontenelle, nem peço música. Você não toca mesmo? Nós toca. Claro que nós toca.
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1: Bom dia, alegria, no caprichadão do seu radião, no sabadão gostoso. Gente, deixa eu falar com você, caboclão, que chegou o final de semana sem disposição pra namorar. 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

noite fria no Alô Bom Dia, o caprichadão número um do seu rádio, no sabadão mais gostoso, sabadão feliz, né, gente? Ah, hoje o tempo tá bom, né? Em várias regiões do país, vamos ter hoje um tempo bonito, né? Um dia ensolarado, aquele dia gostoso para você sair, participar das festinhas, passear com a família, pelo menos é o que diz aqui a previsão do tempo, né? A gente espera que essa previsão se cumpra hoje. 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Bom dia. Ó, bom sabadão pra todo mundo.

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0: sabadão mais caprichadão do seu rádio. Nós estamos juntos, viu? Ah, tá chegando já o finalzinho do programa? Fica tristão não, ainda tem moda bonita pra tocar pro seu hoje aqui no Alô Bom Dia.
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0: Tem César e Paulinho, artista. Artista das estradas. É os amigos caminhoneiros, carreteiros. Obrigado pela carona, tá? Tamo juntos, fim de semana gostoso. Você tá voltando pra casa, reencontrar os amigos, a família? Aproveita, viu? Ô, Brasil, vamos despertar, bora acordar ao som do Alô, Bom Dia!
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2: Ah, aqui a moda é caprichadona, tá? Aqui eu garanto pra você, é só moda boa, é o néctar da música sertaneja. Pra você começar bem o dia, na tiragem do leite, saindo pra trabalhar...

0: Orfeão, carreiro e praense. Pai, amigo e irmão de 1984. Essa é bonita, hein, gente? Que moda boa!
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2: Alô?
1: Alô, bom dia.
0: Bora zapear, bora interagir com a cabocrada. Alô, bom dia.
3: Bom dia, Montinelli.
0: Boa.
3: O alemão que mora em Garaçu, Tietê, interior de São Paulo.
0: O alemão.
3: Que pediu a música, Carlos César Cristiano, Carreiro vai, Carreiro vem.
0: Tenha
3: um ótimo dia.
0: Valeu, vai vem do Carreiro. Vou caprichar aqui pro Senegal. Alô, bom dia.
4: Fala, amigo Fontinelli, bom dia. Manda um alô pra nós aí. Estamos aqui na escuta do seu programa, viu?
0: Sempre, meu irmão.
4: É o Zico aqui de Pirapora, Minas Gerais, norte de Minas.
0: Ô, Zicão!
4: Alô, meu irmão, um abraço forte pra dar sorte. Bom dia.
0: Aquele abraço forte pra dar sorte, Zico. Tudo de bom, irmão. Alô.
5: Bom dia, Fontinelli. Aqui é o Casquinha da cidade de Caldas.
0: Ô, Casquinha!
5: Manda uma música pra mim aí do Eduardo Costa, pro meu amigo João Paulo. Para sua mãe,
0: legal.
5: Aqui na cidade de Caldas, Minas Gerais.
0: Caldas, Minas Gerais, acorda ao som do Alô, Bom Dia, ao som de João Torres, Ela Bateu Asas. Amanhã é o sorteio, hein? Eu tô na torcida aqui para você ser o ganhador. Alô, Marcão Careca, alô, Pirapora, alô, meu amigo Dirceu, bom dia, pessoal de Fernandópolis.

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1: Olha, é aqui comigo que você vai participar, que você vai pedir moda boa, moda caprichadona, tá? E eu vou tocar pra você. O Tião está em Serra, no Espírito Santo. Aquele abraço. O Carlos está em Paragominas. Oberon Oliveira, no Arujá. Aquele abraço, viu, minha amiga? É Marizã. Está com a gente em Capixaba, né? É no Acre. Aquele abraço ali, tá? Alô, Antônio Oliveira. Abração. O Antônio Marcos está em Saúde, na Bahia, também acompanhando o Alô Bom Dia. E você, tá onde? Fala pra mim. 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Fontenelle do céu, é dores que não acaba mais. 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
1: 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Bom dia!

Norte, em Paraíba do Sul, viu? Vilmar Soares em Pirapora, Osvaldim Santos, tá bom, meninão? Igaraçu tá por cá, o Mineiro de Goiás tá em Santarém, você tá cadastrado aqui na promoção, tá, Mineiro? O Biro da Pesca também tá cadastrado, a Elza Maria em Buritizeiro também já cadastrei vocês aqui, eu tô na torcida, o Djalma está em Araraquara, aquele abraço especial aí, olha o pessoal também acompanhando o Fontenelle em São José dos Campos, um abraço especial, Fábio Nunes está em Bom Despacho, meu amigo Ernesto Leal em Taubaté, o Jair Bento está em Louveira, o Jorge está em Caldas Nova, o Joaquim, ó, seu Joaquim, tá em São José dos Campos também com nós, olha aí, pessoal de São José em peso aqui hoje, aquele abraço também pro meu amigo o Edivan, está com nós em Caraguatatuba, Litoral Norte Paulista.

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0: aqui a moda é caprichada, é cabeceira, hein? No sabadão mais gostoso do rádio, você vai acordando, vai despertando comigo, vai participando, conta pra mim o que você vai fazer de bom neste sabadão, eu quero saber.
1: Alô, bom dia!
0: O programa sertanejão número 1 do Brasil, Mato Grosso e Matias, confusão na cama, essa aqui é bonita, hein? Ah, que moda caprichadona, bora juntos neste sabadão gostoso, aumenta o volume do rádio e toma mais um cafezão aqui com nós, bom dia!
2: Alô.

0: defendendo uma tradição.
1: Alô, bom dia!
2: Alô, bom dia!
3: Bom dia, alegria! Ó, tudo de bom pra você. Deixa eu mandar um alô aqui pra Jucilene, está em Ubatuba, né, Ju? Aquele abraço, hein? Alfenas, tá o Paulinho.
4: Oh,

0: Esse é o Paraná, Chorei na Camisa, caprichadona.
1: Você pediu, você participou. 0800-558-0057.
2: Alô?
3: Alô?
1: Alô? Alô, bom dia.
0: Bora zapeando pelo Brasil, hoje as modas aqui tá cabeceira, hein? Só aquelas pedradas. Alô, bom dia.
4: Oi, Fontenelle, bom dia. Aqui é a Selma de Iporá, Goiás.
0: Ô, Selma.
4: Gostaria de ouvir a música Onde Estão Meus Passos.
0: Ô, moda.
4: Quero oferecer para todos vocês aí.
0: Obrigado.
4: Um grande abraço.
0: Um abraço forte.
4: Bom dia.
0: Bom dia, bom sabadão para você, meu bem. Bora juntos, tem mais gente por cá. Alô, bom dia.
5: Bom dia, Fontenelle, bom dia.
0: Bom dia, alegria.
5: Eu gostaria, Fontenelle, meu amigo, ouvir a música do Zezé de Camargo e Luciano. Toca essa moda aí pra mim, essa música aí pra mim, Fontenelle.
0: Vou tocar uma bonitona.
5: Fazer, por favor, querido.
0: Agora, meninona, aquele abração pra você, viu? Deus te abençoe. Bom sabadão. Alô, bom dia.
6: Bom dia, caboclão Fontenelle.
0: Bom dia.
6: Eu sou o Raimundo da cidade de Aguaí.
0: Ô, Raimundão.
6: Eu gostaria de ouvir com Teixeirinha.
0: Qual moda, nego?
6: Falso Amigo.
0: Ô, moda.
6: Esta música oferece a todos os ouvintes desta querida emissora que estão na sintonia.
0: Obrigado, irmão.
6: Muito obrigado.
0: Um abraço forte pra dar sorte. Onde estão meus passos, hein? Barreirito, saudoso Barreirito. No alô, bom dia.
7: Mas em nome de Deus, eu agradeço e peço que cada fã, cada amigo, cada irmão, que dê um passo por mim, porque eu não sei onde estão os meus passos.

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1: É música e alegria no começão do seu sabadão. Bom dia, tudo de bom pra você. Ô Cabocrão, você tá me ouvindo aí? 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Ah, vem chegando mais uma caprichadona, hein? Essa daqui a gente realmente recorda. Mata a saudade aqui no Alô Bom Dia. Bom sabadão, gente. Obrigado. A carona de quem está nas estradas, dando carona pro Fontenelle, carona pro Alô Bom Dia.
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Zezé de Camargo e Luciano. Preciso ser amado pra gente colocar um ponto final na edição caprichadona deste sabadão gostoso, último sábado do mês de setembro, e já vamos pra outubro, né, gente? Olha, vou falar pra você, o ano passou num abrir e piscar de olhos, e olha que desde janeiro pra cá foi tão rápido, mas já aconteceu tantas coisas, né, gente? Não é fácil não, hein? Ó, amanhã tem sorteio, hein? Tem um sorteio da promoção, do João Torres, viu, gente? Tem um forninho elétrico amanhã pra você e também é um kit de panelas, tá bom? Então, ó, já vai participando aí, manda pra mim o dia e o horário que ainda dá tempo de cadastrar você, tá bom? Amanhã nós estamos de volta no mesmo horário. Um abraço forte pra dar sorte!

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